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1: 9:20.
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desânimo. Deus virou para um homem que estava muito desanimado e disse-lhe: "Meu filho, tenho uma missão para você. Sabe aquela pedra enorme que está perto da sua casa? Quero que a empurre sem parar. Faça chuva ou faça sol, não pare de empurrá-la. Empurre-a com toda a tua força e toda a tua vontade." E mesmo sem entender, o homem resolveu obedecer. Dia a dia ele pelejava empurrando a pedra com toda a sua força, mas ela não se movia. E cada noite retornava para sua casa aborrecido, sentindo que seu esforço era em vão. Percebendo o desânimo do homem, o inimigo decidiu entrar em cena, tentando desanimá-lo para que desistisse da missão que Deus tinha confiado a ele, e disse: "Você tem empurrado essa pedra por tanto tempo e ela ainda não se moveu. Não acha melhor desistir?" Esses pensamentos minavam o seu espírito e davam-lhe a impressão de que era um fracassado. Pensando em desistir, relevou seus pensamentos em oração e disse: "Senhor, tenho trabalhado duro, entretanto, após todo esse tempo, não consegui mover a pedra nem por um milímetro. Meu filho, quando eu disse que tinha uma missão para você, você aceitou. Expliquei-lhe que o seu trabalho seria empurrar a pedra todos os dias. Eu nunca lhe ordenei que a movesse. Por que você pensa que falhou? Você agora está mais forte. Observe que o seu chamado foi para empurrar a pedra, exercitando a sua força e confiando na minha palavra. Quando chegar a hora, eu mesmo moverei a pedra." Na verdade, o que Deus deseja é apenas nossa obediência e fé. Em todos os sentidos, exercite a fé que move montanhas, mas saiba que continua sendo Deus quem as move. Assim, quando tudo lhe parecer errado, quando o trabalho te deixar para baixo, quando as pessoas não agirem conforme você esperava, quando seu dinheiro ficar escasso, apenas empurre a pedra e confie no Senhor. As adversidades vêm, mas a ordem é: empurre a pedra com fé e confiança. Persevere, continue.

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1: Jesus disse: Eu vos deixo a paz, eu vos dou a minha paz. A paz não se ganha, ela se conquista quando deixamos de ser passivos e nos transformamos em pessoas que agem pelo bem de todos. Você pode ajudar na construção dessa paz. 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Desperte a paz no seu coração, cultivando o amor e a amizade por todos e vivendo sua vida com fé e alegria.

Ouça-me. Deus do céu, como é terrível quando nos deparamos com uma pessoa convencida. Você também não sente isso? Provérbios, capítulo 3, 7 a 16. Podemos ver. Não seja sábio aos seus próprios olhos. Tema o Senhor e evite o mal. Isso dará saúde ao corpo e vigor aos ossos. Honre o Senhor com todos os seus recursos e com os primeiros frutos de todas as suas plantações. Os seus celeiros ficarão plenamente cheios e os seus barris transbordarão de vinho. Meu filho, não despreze a disciplina do Senhor, nem se magoe com a sua repreensão. O Senhor disciplina quem ama, assim como o pai faz ao filho de quem deseja o bem. Como é feliz o homem que acha sabedoria, o homem que obtém entendimento. A sabedoria é mais proveitosa do que a prata e rende mais do que o ouro. É mais preciosa do que rubis. Nada do que você possa desejar se compara a ela. Na mão direita, a sabedoria lhe garante vida longa. Na mão esquerda, riquezas e honra. A sabedoria não tem preço, mas dá o valor justo que uma pessoa tem. Ouviu? Que o Senhor nos dê a sua bênção.

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uma pequena abertura apareceu em um casulo. Um homem sentou-se e observou a borboleta por várias horas e pensou: como ela se esforça para fazer com que seu corpo minúsculo passe através daquele pequeno buraco. De repente, o homem percebeu que a borboleta parou de fazer qualquer movimento. Não havia progresso na sua luta. Parecia que já tinha lutado demais e não conseguia vencer o obstáculo. Então o homem resolveu ajudá-la. Pegou uma tesoura e cortou o restante do casulo. A borboleta saiu facilmente, mas ele percebeu que seu corpo estava murcho e suas asas amassadas. O homem continuou a observar a borboleta porque esperava que a qualquer momento as asas

as asas amassadas. O homem continuou a observar a borboleta porque esperava que a qualquer momento as asas se abrissem e, firmando-se, pudessem suportar o peso do corpo. Mas nada aconteceu. Ao contrário, a borboleta passou o resto da sua vida rastejando com o corpo murcho e as asas encolhidas. Nunca foi capaz de voar porque o homem, na sua gentileza e vontade de ajudá-la, não compreendeu que era o aperto do casulo que fazia com que a borboleta se esforçasse e assim se fortalecesse para passar pelo meio da pequenina abertura. Essa é a forma que Deus utiliza para fazer com que o fluido do corpo da borboleta chegue às suas asas, deixando-as fortes e resistentes o bastante para que possa livrar-se do casulo e voar. Algumas vezes, o empenho é justamente o que precisamos em nossa vida. Se Deus nos permitisse passar pela vida sem qualquer obstáculo, nos deixaria inacabados. Não iríamos ser tão fortes como somos para suportar os momentos difíceis. Nunca poderíamos voar.

0: CCP FM informa a hora certa.
1: Meia-noite.
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Há no coração do ímpio a voz da transgressão. Não há temor de Deus diante de seus olhos, porque em seus olhos se lisonjeia. Até que a sua iniquidade se descubra ser detestável. As palavras da sua boca são malícia e engano. Deixou de entender e de fazer o bem. Maquina a transgressão na sua cama. Põe-se em caminho que não é bom. Não abomina o mal.

Se o seu coração estiver pesado, lembre-se do que eu disse naquela noite.

Nosso prazer é te adorar, Senhor, e entrar na tua presença, Rei. Quero entrar na presença, Rei.

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que nós estamos vivendo hoje é a concretização de um desses sonhos. E muito, muito mais, eu sei que o Senhor tem e vem, porque os sonhos e os planos

Você também, meu querido. Feche os seus olhos quando o mar estiver agitado, quando tudo parecer contrário. Feche os olhos.

Aplaudam mais forte, porque ele é digno. 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
1: 7 horas.
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3: A Organização de Energia Atômica do Irã disse que os Estados Unidos atacaram uma usina nuclear em construção no sudoeste do país. As forças americanas teriam atacado a usina nuclear de Darkovin. De acordo com o governo iraniano, vários mísseis foram lançados contra a estrutura neste domingo. O comunicado foi divulgado pela TV estatal do país. Neste domingo também ocorreu um ataque iraniano a uma usina de energia e água no Kuwait, provocando um incêndio. A informação é das autoridades kuwaitianas. A ação, de acordo com o governo do Irã, ocorreu em resposta aos ataques dos Estados Unidos. Agência Rádio Web, produção e reportagem, Christian Costa.
4: Teve início na última sexta-feira as 2 semanas de recesso parlamentar de meio de ano. Até o dia 31 de julho, deputados e senadores devem concentrar os esforços para negociar coligações e alianças para a eleição que se aproxima. Para permitir a liberação dos políticos e evitar a paralisação do Legislativo Federal, as presidências do Senado e da Câmara dos Deputados decidiram tornar mais produtivos os dias trabalhados. Davi Alcolumbre e Hugo Mota anunciaram um acordo para realizar 2 semanas de esforço concentrado nos dias 10 a 14 de agosto e 31 de agosto a 3 de setembro. Rompido com o governo federal desde a rejeição da indicação de Jorge Messias ao Supremo Tribunal Federal, Alcolumbre se mostra relutante em colocar para votação matérias de interesse do Palácio do Planalto. Pelo contrário, o presidente do Senado garantiu a aprovação de diversas matérias que elevam os gastos públicos, as chamadas pautas-bombas, como a renegociação de dívidas rurais e a aposentadoria especial para agentes comunitários de saúde.

0: Há, no entanto, a possibilidade de um encontro com o presidente Lula durante o recesso na tentativa de reaproximação. O principal objetivo da campanha do petista é aprovar a PEC que acaba com a escala de trabalho 6x1 e diminui a jornada semanal para 40 horas sem redução salarial. Independentemente de votação ou não no Senado, o tema será usado na propaganda política. Mas a aprovação traria mais força ao discurso. Em segundo plano, na ótica da bancada governista, aparece a PEC da Segurança Pública, o texto que cria o Sistema Único de Segurança Pública e amplia a integração entre corporações federais, estaduais e municipais para o enfrentamento do crime organizado, ainda não teve sequer um relator escolhido. Opositores afirmam que a proposta diminui as competências dos estados no combate à criminalidade. Entre as prioridades da presidência da Casa Alta estão duas matérias: a PEC que concede autonomia financeira e gerencial ao Banco Central e projetos que regulamentam a exploração de minerais críticos e terras raras em território nacional. Após firmar aliança para apoiar o pai de Hugo Mota na disputa para o Senado pela Paraíba, a base governista teve mais vitórias nos últimos meses na Câmara dos Deputados. Além da aprovação de matérias significativas, como a PEC do fim da escala 6x1, o presidente da Casa Baixa atuou a favor dos interesses do governo em diversos projetos, como a diminuição da abrangência nas renegociações das dívidas rurais, chegando a travar outros, a exemplo da PEC que diminui a maioridade penal para 16 anos. Para o segundo semestre, ficaram poucas prioridades para todos os espectros políticos. O governo e a bancada feminina defendem um projeto de lei que inclui a misoginia entre os crimes de preconceito previstos na Lei do Racismo. O setor empresarial está de olho na atualização dos limites de faturamento anual de microempreendedores individuais, pode ser votada com extensão para as demais faixas de enquadramento do Simples Nacional. Já o PL dos Combustíveis, que autoriza a União a utilizar as receitas extraordinárias com as altas do petróleo no mercado internacional para arcar com renúncias fiscais no valor de combustíveis no Brasil, deve ser um dos primeiros a ir à votação durante as semanas de trabalho reforçado. Reportagem, Álvaro Couto.
1: A partir desta segunda-feira, as convenções partidárias estão liberadas para que as legendas possam reunir os considerados seus preferenciais, os parceiros e definir os candidatos que vão disputar cada cargo, bem como as coligações para a disputa eleitoral deste ano. Pelo calendário, o PL de Flávio Bolsonaro larga na frente com convenção marcada para o dia 25. No dia seguinte, é a vez do PSD de Ronaldo Caiado. No dia 27, Romeu Zema do Novo. Em 1º de agosto, o Missão oficializa Renan Santos e o PT legitima Lula no dia seguinte. O cientista político Márcio Coimbra faz um alerta. Apesar do registro da candidatura e o aval das legendas, a campanha eleitoral ainda não começou.
2: A gente tem esse limbo aí também entre o 5 de agosto e o 16 de agosto, onde o candidato não pode pedir votos, não pode se apresentar efetivamente como um candidato, porque nesse período existem ainda registros legais a serem feitos. Ou seja, ele não pode efetivamente pedir votos, ele não pode levantar dinheiro até o dia 16 de agosto. Existem limitações até lá. Então, no final das contas, teremos candidatos de fato, mas nós não teremos ainda um candidato de direito.
1: Existem outras regras para o funcionamento das convenções que precisam ser obedecidas à risca, como a obrigatoriedade da ata citando os nomes e cargos pretendidos de cada um dos escolhidos, uma lista de presença com todos os participantes da convenção. O partido precisa ter uma diretoria constituída e formalizada junto ao TSE. E se a convenção for realizada em um prédio público, isso precisa ser provido de gratuidade e comunicação prévia para conhecimento amplo, além de reparos em casos de danificação do patrimônio público durante a realização do evento. O TSE promete ser rigoroso neste ano, um pouco mais do que em edições anteriores. De Brasília, Paulo Otarã. De 2021 até hoje, os integrantes do STF já foram alvo de 105 pedidos de impeachment. O mais recente deles se deu na semana passada, quando o líder da oposição na Câmara, deputado Cabo Gilberto, alegou abuso de poder do ministro Alexandre de Moraes, que suspendeu as visitas do senador Flávio Bolsonaro ao pai, que cumpre prisão domiciliar. Cabo Gilberto alega que o país vive uma situação inusitada e se diz preocupado com os superpoderes da Suprema Corte.
3: Fazem o que querem, a hora que querem, da forma que querem. Não tem um sistema de freios e contrapesos. Estamos literalmente vivendo um estado de exceção. Estamos falando isso há muito tempo. Infelizmente, a grande mídia agora que acordou Espero que não seja tarde demais.
1: O ministro Alexandre de Moraes acumula 52 pedidos de impeachment no Senado. Moraes é seguido por Gilmar Mendes com 14, Dias Toffoli com 12 e Flávio Dino com 8. Dos 10 ministros que compõem a corte, todos são alvos de ao menos um pedido de impeachment. Para os juristas Bruno Coletto e Daniel Cavalcante, a situação é dúbia.
4: O impeachment não é um processo penal que demanda atuação do Ministério Público. O impeachment é uma forma de controle político dos principais agentes públicos da nossa República. Isso traz à tona a ideia de que não é propriamente dito um processo técnico-jurídico, mas sim uma análise da legitimidade do exercício daquela função.
5: Quando se lida com o presidente da República é bem-vindo, com o senador é bem-vindo, com o deputado é bem-vindo, com o prefeito é bem-vindo, com o ministro da Corte. Porque nós esquecemos que o ministro da Corte é um juiz. E a Constituição estabelece aos juízes algumas prerrogativas. Entre elas, uma certeza que suas decisões vão ser respeitadas, não importando se vai agradar o rico ou não.
1: A Constituição estabelece que cabe ao Senado processar e julgar ministros da Suprema Corte por crimes de responsabilidade, apesar de qualquer cidadão poder apresentar uma denúncia contra um integrante do STF. Cabe ao presidente do Senado aceitar ou arquivar os requerimentos, que não tem prazo para análise. De Brasília, Paulo Otarã. Os pré-candidatos que mais pontuam nas pesquisas ao Palácio do Planalto se manifestaram sobre o tarifaço americano aos produtos brasileiros. O assunto virou pauta para a agenda deles. Em nota na rede social, o presidente Lula, que disputa a reeleição, culpou a família Bolsonaro pelo impasse entre Estados Unidos e Brasil e os considerou falsos patriotas com motivos eleitoreiros. A resposta de Flávio Bolsonaro foi imediata. Segundo o senador, o culpado por tudo isso é o interesse do próprio presidente da República.
6: A gente está num avião sem piloto. Quem olha para o Lula não enxerga futuro, enxerga passado, atraso, incerteza, desconfiança, corrupção, incompetência.
1: Já para Ronaldo Caiado, a culpa precisa ser compartilhada entre Lula e Flávio, porque o tema interessa aos dois.
7: Querer neste momento atender a sua vontade, que é a taxação. Lula realmente lutou pela taxação. E o outro teve a infelicidade de dizer que ela deveria ser prorrogada para depois das eleições.
1: Romeu Zema disse entender que o governo brasileiro foi irresponsável ao não estabelecer uma linha de diálogo contundente e satisfatória.
8: Criou atritos desnecessários e transformou a política externa em palanque eleitoral. Se tivesse agido com responsabilidade, poderia ter evitado essa retaliação.
1: Renan Santos, que é o que menos pontua entre os presidenciáveis, também se manifestou.
9: Colocar a questão das terras raras na mesa para poder negociar e tirar acordos vantajosos para o Brasil. Da maneira como está, a gente está só fugindo da discussão com os Estados Unidos e não vai ficar bom para a gente, como não ficou.
1: No final do dia, houve uma manifestação da Fiesp, a maior confederação de indústrias do país. Em nota, a entidade presidida por Paulo Scaff culpa o governo brasileiro pela falta de habilidade para negociar. Observadores eleitorais garantem que o tema tarifaço vai perdurar até a campanha e abastecê-la, independentemente de qualquer possibilidade de entendimento entre os dois países. De Brasília, Paulo Otarã. Setores afetados com tarifaço buscam alternativas para sobreviver ao mercado, encaminhando negociação com outros parceiros comerciais, como os europeus e asiáticos. O presidente da CNI, Ricardo Alban, disse que é necessário reverter essa lógica e retomar a relação que Brasil e Estados Unidos construíram. Em nota, a Associação Brasileira da Indústria Têxtil e de Confecção se mostrou apreensiva sobre os efeitos, não só em relação às exportações, mas à manutenção dos empregos. A indústria de máquinas, por exemplo, admite que vai ter de demitir para poder sobreviver, garantiu Patrícia Gomes, diretora da Abimac.
10: Logicamente, isso vai impactar o setor como um todo, em termos de investimento, em termos de produção, de faturamento, de produção, e, consequentemente, pode ser, por óbvio, né, aplicado aí a demissões.
1: O Brasil exporta cerca de 10 milhões de calçados para os Estados Unidos. A indústria calçadista ficou surpresa com a confirmação das tarifas, como disse o presidente da Bicalçados, Haroldo Ferreira.
11: É muito difícil o próprio mercado norte-americano se abastecer em outros locais,
2: pelo tipo de produto que é feito aqui, pela quantidade de volumes menores do que quando tem que botar uma encomenda para a Ásia. Por isso, tanto no governo brasileiro quanto as nossas associações congêneres no mercado norte-americano estão trabalhando no governo americano para também tentar minimizar ou retirar esse adicional de tarifa.
1: A indústria têxtil também questiona, no entanto, pondera que ambos os países precisam parar de brigar e levar em consideração a longa e relevante relação econômica e comercial construída ao longo de décadas e caracterizada pelo diálogo permanente entre duas grandes nações. A quinta-feira foi recheada de manifestações setoriais.

0: permanente entre duas grandes nações. A quinta-feira foi recheada de manifestações setoriais contrárias à taxação americana. De Brasília, Paulo Otara.
1: O tarifaço imposto pelos Estados Unidos ao Brasil aumentou a pressão para que o governo brasileiro adote uma resposta comercial. Entre as possibilidades está o uso da Lei da Reciprocidade Econômica, que permite ao país aplicar medidas contra nações que prejudiquem produtos, empresas ou interesses brasileiros. Quem explica como essa lei pode ser aplicada é o economista Daniel Arruda.
2: Ele pode retaliar por meio de tarifas, com o objetivo de atingir os setores estratégicos da economia americana. Uma outra situação que eu acredito que vai ser mais plausível para esse momento, ações multilaterais no âmbito da Organização Mundial do Comércio, visando expor o governo americano. Só que como o governo Trump cada vez mais tem demonstrado o seu desrespeito ao multilateralismo, ao direito internacional, ao direito comunitário, essas medidas não vão ter grande eco. E uma terceira medida que o governo brasileiro pode utilizar no bojo da lei de reciprocidade é a revisão de isenções comerciais. Ou seja, o país pode rever acordos bilaterais que beneficiem a economia americana.
1: Para o economista, uma guerra comercial acaba prejudicando todos os países envolvidos.
2: Não tem como um país aplicar uma sanção e não ter uma outra reação por parte de outra nação. E o que nós vamos observar? Um jogo onde ninguém ganha. Porque todas as nações vão ter diminuído os seus níveis de bem-estar, vão aumentar o preço das suas importações. Isso pode, dependendo da forma como isso se alastrar, também cada vez mais impactar nos níveis de emprego e geração de renda.
1: Daniel Arruda complementa que o país precisa agir para manter sua imagem de soberania forte internacionalmente.
2: Não fazer nada é a pior alternativa que o governo brasileiro tem neste momento. O governo brasileiro não fazendo nada, ele se coloca no cenário internacional como um anão diplomático, como um país que aceita de maneira subserviente todas as medidas imperialistas e colonialistas do governo norte-americano, que lamentavelmente tem desrespeitado os tratados internacionais, tem desrespeitado o multilateralismo e tem feito cada vez mais conflitos que podem cada vez mais ter efeitos deletérios no âmbito do comércio internacional, no âmbito da diplomacia e da civilidade entre as nações.
1: A lei da reciprocidade determina que qualquer contramedida seja proporcional ao prejuízo causado e considere os impactos sobre a economia brasileira. Produção e reportagem, Ivison Gomes.
3: A Caixa inicia nesta segunda-feira, 20, o pagamento do Bolsa Família referente ao mês de julho para os beneficiários com o número de identificação social, o NIS, terminado em 1. Os pagamentos são realizados preferencialmente na Poupança Caixa ou Conta Caixa Tem. Com a conta Caixa Tem, os beneficiários podem pagar contas e fazer transferências diretamente pelo aplicativo no celular. O valor também pode ser movimentado com o cartão de débito da conta em comércios, unidades lotéricas, correspondentes Caixa Aqui, terminais de autoatendimento e agências da Caixa. Além disso, é possível realizar saques sem cartão nos terminais de autoatendimento e unidades lotéricas, utilizando a identificação biométrica previamente cadastrada em uma agência da Caixa. Para baixar os aplicativos Caixa Tem e Bolsa Família, basta acessar a loja de aplicativos do seu smartphone. É gratuito.
4: O El Niño já está influenciando o clima em diversas partes do mundo. Chuvas extremas, ondas de calor, secas prolongadas e ventos intensos têm chamado a atenção em diferentes continentes. Apesar de se formar no Oceano Pacífico Equatorial, o fenômeno é capaz de alterar a circulação da atmosfera em escala global. Maria Clara Sasaki, especialista em meteorologia da Tempo Ok, explica.
5: A gente tem um aquecimento ali das águas do oceano que deixa a atmosfera mais aquecida, mais energética e muda o padrão de circulação de ventos no alto da atmosfera. Por isso que os eventos extremos podem acontecer em diversas partes do globo, mesmo que a área ali do El Niño, né,

0: seja a região do Oceano Pacífico Equatorial. Então a gente tem efeitos espalhados porque a atmosfera acaba sofrendo, né, uma modificação nos seus padrões de circulação de ventos, tanto em altitude como em médios níveis.
1: Marcelo Seluc, meteorologista e coordenador geral de operações e modelagem do CEMADEM, explica que por causa dessa interação entre oceano e atmosfera, os impactos meteorológicos do El Niño são sentidos muito além da região onde se origina.
2: Como o Oceano Pacífico é muito grande, né, a extensão do fenômeno é também muito grande. Aí vai, por exemplo, na costa oeste dos Estados Unidos, chove mais. E aqui na América do Sul, além da Amazônia mais seca, na região sul chove mais e na região sudeste, centro-oeste, temos mais calor. Então, anos do El Niño são mais quentes e os anos mais quentes, ele tem uma maior facilidade ou está mais associado a ondas de calor.
1: No Brasil, o padrão esperado é de chuvas muito fortes na região sul, grandes secas no norte e nordeste e nas regiões centro-oeste e sudeste, ondas de calor com ar bem seco. Mas nem todo evento extremo pode ser atribuído diretamente ao El Niño. Segundo o Seluc, tornados, tempestades severas e períodos de seca também acontecem em anos neutros ou sob influência de outros fenômenos climáticos. O que o El Niño faz é aumentar a probabilidade de determinados padrões, que variam conforme a região do planeta.
2: Aí no sul, né? No sul sim, chuva acima do normal. E não significa que uma chuva em particular seja a responsabilidade do El Niño. Porque mais responsabilidade é a sequência de situações de chuvas intensas. Mas cada ano do El Niño pode ser diferente, porque tem outros aspectos que modulam. Um El Niño fraco pode provocar grandes impactos, e um El Niño intenso pode provocar impactos menores. Mas às vezes a gente não consegue prever com muita antecedência.
1: Entre as regiões que costumam sentir os efeitos mais marcantes do fenômeno estão Peru e Equador, com chuvas acima da média. Paraguai, Uruguai e parte da Argentina, onde aumentam as chances de precipitações persistentes. Austrália e Sudeste Asiático, com tendência de seca. E parte da Europa e da América do Norte, onde as ondas de calor podem se tornar mais frequentes. Há ainda efeitos positivos em algumas regiões, como o aumento da neve na Cordilheira dos Andes, importante para o abastecimento de água em cidades do Chile e da Argentina, e a redução da atividade de furacões durante episódios de El Niño. Produção e reportagem, Cassie Balog.
3: Os casos de vírus sincicial respiratório, principal causa de bronquiolite em crianças pequenas, apresentam tendência de redução em grande parte do Brasil. No entanto, a circulação do vírus ainda permanece elevada em diversos estados. Segundo o novo boletim Infogripe, divulgado nesta quinta-feira pela Fundação Oswaldo Cruz, o levantamento também aponta queda nas internações por síndrome respiratória aguda grave nas tendências de curto e longo prazo. A análise mostra que a diminuição das hospitalizações entre crianças de até 4 anos é impulsionada principalmente pela redução dos casos associados ao vírus sincicial respiratório. Já entre jovens, adultos e idosos, a queda está relacionada à diminuição das internações por influenza A, enquanto na faixa etária de 5 a 14 anos, a redução ocorre sobretudo em razão da menor circulação do rinovírus. Apesar do cenário mais favorável, os pesquisadores alertam que o vírus sincicial respiratório ainda provoca elevado número de casos graves. O crescimento das infecções permanece concentrado na região sul, além de Minas Gerais e Maranhão. No panorama nacional, 5 estados apresentam tendência de crescimento nas últimas semanas: Mato Grosso do Sul, Minas Gerais, Paraná, Santa Catarina e Rio Grande do Sul. O boletim também aponta um leve aumento das hospitalizações por Covid-19 no Amazonas, embora a incidência permaneça baixa. Em relação à influenza A, os casos graves continuam elevados em Minas Gerais, Paraná e Roraima. Em 2026, o Brasil já contabiliza 115.203 casos de síndrome respiratória aguda grave. Diante do cenário, a Fiocruz reforça a importância de manter a vacinação em dia e adotar medidas de prevenção, como higienizar frequentemente as mãos e utilizar máscara caso seja necessário sair de casa com sintomas. As informações são do Boletim Infogripe, da Fundação Oswaldo Cruz. Reportagem Viviane Bessa.
1: As Espanha é a grande campeã da Copa do Mundo de 2026. Venceu a Argentina na prorrogação pelo placar de 1-0 após o 0-0 no tempo normal e conquistou o bicampeonato mundial. 16 anos depois do título que conquistou na África do Sul. Em 2010, a seleção venceu a Holanda por 1-0 na prorrogação com gol de Iniesta. A geração atual recolocou o país na decisão e acrescentou outro capítulo ao período mais vitorioso do futebol espanhol. O Brasil lidera a lista de campeões com 5 títulos, seguido de Alemanha e Itália, que tem 4, a Argentina permanece com 3, Espanha, França e Uruguai aparecem com 2, Inglaterra tem apenas 1. A conquista espanhola também representa o 13º título europeu em 23 edições da Copa. As outras 10 taças pertencem a seleções sul-americanas. Com informações da Copa do Mundo, Daniela Esperon.
4: A disputa pelo terceiro lugar da Copa do Mundo virou um verdadeiro festival de gols. Em Miami, a Inglaterra venceu a França por 6-4, subiu ao pódio e fechou o Mundial com a melhor campanha do país desde o título de 1966. A seleção inglesa começou a partida com o pé no acelerador. Logo aos 2 minutos, Rice aproveitou a saída errada da França e mandou uma bomba de fora da área. Aos 17, Consa subiu mais alto depois da cobrança de escanteio e testou firme para ampliar. E ainda tinha mais antes do intervalo. Em 2 contra-ataques rápidos, Saka apareceu com espaço, bateu sem chances para o goleiro Manhã e marcou 2 vezes. A França voltou para o segundo tempo disposta a buscar um resultado que parecia impossível. Mbappé descontou logo aos 3 minutos. Depois, o camisa 10 deixou o Barcola na cara do gol para fazer o segundo e voltou a balançar as redes pouco depois. Quando a pressão francesa aumentava, Saka cobrou um pênalti com categoria, marcou o 5º gol e completou seu hat-trick. Nos acréscimos, Dembélé ainda diminuiu para a França, mas Bellingham arrancou do meio-campo, passou pela marcação e fechou a conta com um golaço. Inglaterra 6, França 4. O jogo marcou a despedida de Didier Deschamps do comando da seleção francesa. Produção e reportagem, Ivison Gomes.
5: O italiano da Mercedes, Kimi Antonelli, venceu o Grande Prêmio da Bélgica e estendeu sua liderança no Mundial. Antonelli, que tinha 25 pontos de vantagem na liderança do campeonato, quase dobrou a diferença. Ele possui agora 45 pontos a mais em relação ao inglês Lewis Hamilton, que ficou em 4º lugar na prova. O brasileiro Gabriel Bortoleto pontuou mais uma vez, ele chegou em 8º lugar. Antonelli conquistou o 6º triunfo da carreira. Agora ele se iguala a Ricardo Patrese como segundo piloto italiano com mais vitórias na Fórmula 1. Completaram o pódio do Grande Prêmio da Bélgica Charles Leclerc da Ferrari em 2º lugar e Max Verstappen da Red Bull em 3º. Produção e reportagem, Christian Costa.
6: A saca de 60 quilos da soja abre esta segunda-feira, 20 de julho, em alta no mercado paranaense e no porto de Paranaguá. No Paraná, o grão registra valorização de 0,13%, com a saca negociada a R$ 134,11. Em Paranaguá, a alta é de 0,31%, elevando a cotação para R$ 141,02. O trigo apresenta queda no Paraná, onde a tonelada é comercializada a R$ 1.399,86. No Rio Grande do Sul, o cereal mantém estabilidade, com a tonelada cotada a R$ 1.307,53. Os dados são do CEPEA. Reportagem, Sofia Muniz. O café arábica abre esta segunda-feira, 20 de julho, com alta de 0,32%. A saca de 60 quilos é negociada a R$ 1.712,23. O café robusta também registra valorização, com alta de 1,77%. A saca é comercializada a R$ 1.110,80. O açúcar cristal sobe 2,74% na capital paulista, onde a saca de 60 quilos é vendida a R$ 93,50. R$ 1,56. Em Santos, a alta é de 2,50%, com cotação de R$ 107,46. Já a saca de 60 quilos do milho registra avanço de 0,11% e é negociada a R$ 64,94. Os dados são do CPEA. Reportagem Sofia Muniz. O preço da arroba do boi gordo abre esta segunda-feira, 20 de julho, com alta de 0,71%. Em São Paulo, a arroba é negociada a R$ 333,50. No mercado do frango, os preços registram leve queda. O quilo do frango congelado é vendido a R$ 7,27, enquanto o frango resfriado custa R$ 7,28. A carcaça suína especial segue estável nos atacados da Grande São Paulo, onde o quilo é comercializado a R$ 8,40. Já o suíno vivo apresenta queda em Santa Catarina, com o quilo negociado a R$ 4,85. Os dados são do CPEA. Reportagem Sofia Muniz.
7: Previsão do tempo para segunda-feira, 20 de julho de 2026. Região Centro-Oeste. Em Brasília, capital federal, o dia vai ser de céu com poucas nuvens. Os termômetros registram mínima de 12 e máxima de 26 graus. A umidade relativa do ar gira em torno de 90 a 35%. Em Bela Vista, Mato Grosso do Sul, a previsão para o aniversário da cidade aponta para céu com muitas nuvens. A temperatura mínima é de 21 e a máxima de 33 graus. A umidade relativa do ar é de 60 a 30%. Região Nordeste, Salvador, Bahia, vai ter uma segunda-feira de muitas nuvens e pancadas de chuva isoladas. A temperatura marca mínima de 22 graus e a máxima de 28. A umidade relativa do ar vai de 90 a 60%. Montanhas, no Rio Grande do Norte, comemora aniversário nesta segunda-feira, sob céu com muitas nuvens e pancadas de chuva isoladas. A temperatura mínima é de 22 e a máxima de 28 graus. A umidade do ar varia de 90 a 50%. Região Norte. Em Boa Vista, Roraima, a segunda-feira vai ser de muitas nuvens e pancadas de chuva e trovoadas isoladas. A temperatura mínima é de 25 e a máxima de 33 graus. A umidade do ar é de 93 a 60%. Em Porto Velho, Rondônia, a previsão é de céu com muitas nuvens, mas não...
8: E nos levar...
7: Deve chover. A temperatura mínima é de 22 e a máxima de 34 graus. A umidade relativa do ar é de 100 a 50%. Região Sudeste. No Rio de Janeiro, capital fluminense, a previsão é de céu claro nesta segunda-feira. Os termômetros registram mínima de 15 e máxima de 31 graus. A umidade relativa do ar vai de 80 a 30%. Corinto, Minas Gerais. Sopra velhinhas diante de um céu com poucas nuvens e sem previsão de chuva. A temperatura mínima é de 13 e a máxima de 28 graus. A umidade relativa do ar é de 90 a 30%. Região Sul. Em Porto Alegre, Rio Grande do Sul, o dia vai ser de céu com muitas nuvens e pancadas de chuva e trovoadas. Os termômetros registram mínima de 17 e máxima de 21 graus. A umidade relativa do ar oscila entre 100 e 40%. Frei Rogério, Santa Catarina, celebra mais um ano de fundação com muitas nuvens e pancadas de chuva isoladas. Os termômetros registram mínima de 16 e máxima de 26 graus. A umidade relativa do ar fica entre 60 e 40%. Você ouviu a previsão do tempo para esta segunda-feira, 20 de julho de 2026, com informações do IBGE Cidades e do Instituto Nacional de Meteorologia, INMET, e redação de Diego Freitas, da agência Rádio.

0: Tecnologia Inmet e redação de Diego Freitas, da agência Rádio Gov em Brasília, Vladimir Filipim.
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2: CCEP-FM informa a hora certa.
3: 8:10.
4: Vamos alinhar com o céu. 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Porque o mesmo Deus da paz, ele santifica o nosso espírito, a nossa alma e o nosso corpo.

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0: Senhoras e senhores, bom dia. Agora no Rio de Janeiro são 9h50. É isso mesmo? 9h59 do Rio de Janeiro. Você está ouvindo o programa, ou estaria ouvindo o programa devocional, né? Força de expressão. Gente, olha, tivemos aqui uns problemas aqui com a internet e também de saúde, né? E esse é o motivo pela qual nós não estamos apresentando o programa hoje. Mas com certeza amanhã, com a graça de Deus, nós estaremos no ar com o programa devocional. Conto aí com a sua compreensão e com a sua colaboração. E mais uma vez, obrigado pela sua audiência. Deus te abençoe.
1: Informa a hora certa.
2: 10 horas.

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jovens, 18 a 29. Quando comparamos essa com as demais cartas, percebemos que esta foi a mais longa das sete cartas. E notamos também que Tiatira não era a cidade mais proeminente entre elas. Mas então por que a menor cidade recebeu a carta mais longa? Porque o problema que Jesus detectou na igreja em Tiatira era um dos mais sérios, um problema que ainda causa sérias preocupações com quem quer ver a igreja desenvolver uma vida saudável e agradável ao Senhor. Verificaremos no estudo de hoje a necessidade de zelarmos pelo compromisso que fizemos.

dias. Essa rota importante de comércio ligava as cidades de Pérgamo a Sardes e a Laodiceia. Tiatira foi fundada no século IV a.C. por Seleuco I. Ela foi fundada com o nome de Pelópia. Seu nome foi mudado por Seleuco por volta de 280 a.C. para Tiatira. O Império Romano a tomou juntamente com Pérgamo por volta do ano 133 a.C. Essa cidade de Tiatira era conhecida como um centro manufatureiro. Era conhecida pela produção de púrpura, uma tinta usada em tecidos, conforme lemos lá em Atos 16:14, que eram exportados para os nobres de todas as partes do mundo. Além de roupas, a cidade também produzia artigos em cerâmica e objetos de fundição de bronze e ferro. Havia em Tiatira grupos organizados de artesãos e profissionais, semelhante às associações profissionais de hoje, mas com elementos religiosos de influência pagã. Como as outras cidades da época, Tiatira teve seus templos e santuários religiosos, incluindo templos aos deuses falsos Apolo, Tirimânios e Artemis, a deusa Diana, chamada assim pelos romanos. E também havia um santuário a Sibila, ou Sambate. A importância de figuras femininas na cultura religiosa de Tiatira pode ter facilitado esse trabalho de Jezabel, que é citada na carta, uma mulher que seduzia os discípulos e incentivava a idolatria e a prostituição. A igreja estava sendo tentada em relação a esse tipo de práticas. Essa igreja de Tiatira, mesmo não tendo informações mais detalhadas sobre o surgimento dela, podemos imaginar que ela surgiu através do trabalho de Lídia. Quando Paulo estava em Filipos, depois da visão que tivera em Troade, não encontrando uma sinagoga na cidade, ele achou um lugar de oração junto ao rio Gangites, lá em Filipos, e ali testemunhou de Cristo e evangelizou uma mulher chamada Lídia, comerciante de púrpura. Lídia, a primeira pessoa convertida na Europa, era de Tiatira. Provavelmente Lídia, que era de Tiatira, então ali começou um trabalho, um grupo, na sua casa ou na casa de seus parentes, assim como ela fizera também em Filipos. O que sabemos, além dessas suposições, vem das próprias referências à igreja no Apocalipse. E no dizer de Stott, um grande comentarista inglês, na época em que João escreveu essa carta, a igreja se notabilizava por desenvolver a contento o seu amor, a sua fé, o seu serviço, a sua perseverança e as obras que se tornaram cada vez maiores. Entretanto, diante das pressões sofridas, alguns cristãos tinham sido seduzidos por uma mestra falsa, e por isso Jesus repreendeu essa comunidade. Podemos dizer que Satanás estava presente e ativo na Ásia quando Jesus enviou essas cartas. Ele tinha sinagogas em Esmirna e Filadélfia, e tinha um trono em Pérgamo, conforme nós vamos vendo no relato dessas cartas. Em Tiatira, o diabo tinha essa profetisa que incentivava as pessoas a conhecerem as coisas profundas de Satanás. Veja o versículo 24. Para servir, então, a Deus um ambiente cheio de influência do diabo, o discípulo de Cristo teria que lutar e confiar em Deus, mantendo seu compromisso com o Senhor. Por isso, ao estudarmos esse texto, vamos dar a ele o seguinte título: O Zelo pelo Compromisso. Carta à Igreja em Tiatira. Eu repito, com base então em Apocalipse 2, 18 a 29, o título para o nosso estudo é O Zelo pelo Compromisso, Carta à Igreja em Tiatira. Introduzimos essa nossa reflexão e, quando examinamos o texto, podemos perceber esse princípio. Diante da avaliação de Jesus, o zelo pelo compromisso deve ser demonstrado
como característica marcante

parte de nossas igrejas. Eu repito, esse é o princípio que vai nos ajudar a entender o conteúdo desta carta. Diante da avaliação de Jesus, o zelo pelo compromisso deve ser demonstrado como característica marcante em nossas igrejas. E nesses versos nós vamos encontrar aqueles cinco aspectos que compõem a avaliação de Jesus sobre a sua igreja. O primeiro aspecto refere-se à apresentação de Jesus para a sua igreja, conforme vemos no versículo 18. Ao anjo da igreja em Tiatira escreve: essas coisas diz o Filho de Deus, que tem os olhos como chama de fogo e os pés semelhantes ao bronze polido. Essa expressão, Filho de Deus, aparece somente aqui no Apocalipse, mas ela é comum por todo o Novo Testamento, especialmente nos livros de João, como descrição de Jesus Cristo. Mas é interessante também que Paulo, em algumas ocasiões, chama os servos de Deus como filhos de Deus. Mas certamente aqui, Filho de Deus refere-se ao Senhor Jesus. Ele tem os olhos como chamas de fogo. Demonstram então que Jesus tem olhos poderosos e penetrantes. E os seus pés, como bronze polido, referem-se à sua força para castigar e até esmagar os seus inimigos. O segundo aspecto dessa avaliação de Jesus refere-se à aprovação de Jesus. O verso 19 diz assim: conheço as tuas obras, o teu amor, a tua fé, o teu serviço, a tua perseverança e as tuas últimas obras, mais numerosas do que as primeiras. Jesus conhecia e elogiou cinco qualidades boas da igreja em Tiatira. Primeiramente, obras. A igreja em Tiatira era uma congregação ativa. Ela tinha realizações a apresentar ao mundo. Ela mostrava ao mundo que fazia diferença crer em Cristo. Segundo, ela tinha amor. O princípio fundamental da vida do cristão é o amor. Faltava amor em Éfeso, mas Jesus viu essa qualidade boa em Tiatira. Em terceiro lugar, Jesus elogia a fé. Junto com as obras e o amor, os discípulos em Tiatira mostraram a sua fé. A fé cristã, querido amigo, deve ser prática. Tiago nos mostra que a fé sem obras é morta. Elas devem glorificar a Deus, conforme Mateus 5,16. Os cristãos em Tiatira, em quarto lugar, foram elogiados pelo seu serviço. Servir uns aos outros é o diferencial que Jesus requer de nós que somos seus discípulos. O Senhor Jesus deu esse exemplo na noite da ceia, ao lavar os pés dos discípulos, João 13, 14 e 16. A perseverança, então, foi o quinto motivo de elogio do Senhor aos cristãos em Tiatira. Essa é uma qualidade frequentemente incluída nas características que definem os servos de Deus. A tribulação produz a perseverança. Jesus reconheceu em Tiatira que as últimas obras eram mais numerosas do que as primeiras. Então, ao invés de esfriar, a igreja se tornou cada vez mais ativa no serviço de Deus. Os servos de Deus devem ser sempre abundantes na obra do Senhor, conforme disse Paulo aos Coríntios, 1 Coríntios 15:58. Por quê? Porque Deus nos criou para as boas obras que antecipadamente Ele preparou para que andássemos nelas. Assim, a igreja em Tiatira é elogiada por essas cinco qualidades especiais de um viver cristão digno. Agora, o terceiro aspecto refere-se à acusação de Jesus, versículos 20 a 23. E aí a palavra do Senhor Jesus é uma palavra muito objetiva. Tenho, porém, contra ti o tolerares que essa mulher, Jezabel, que a si mesmo se declara profetisa, não somente ensine, mas ainda seduz os meus servos a praticarem a prostituição e a comerem coisas sacrificadas aos ídolos. Dei-lhe tempo para que se arrependesse. Ela, todavia, não quer arrepender-se da sua prostituição. Eis que a prostro de cama, bem como em grande... Só...

O problema de hoje é exatamente. Então, o Senhor Jesus diz: eis que é próstro de cama. E esta não é a cama da prostituição, não. Ela já se deitava naquela cama por vontade própria. Mas esta é a cama da doença, do sofrimento, do castigo divino. Jesus forçaria essa mulher e seus cúmplices a se deitarem na cama da tribulação, do castigo, da condenação. Matarei os seus filhos é uma expressão muito objetiva. E essa palavra filho frequentemente se refere às pessoas que seguem os ensinamentos desses mestres. E muitos deles praticavam as obras que ela ensinava. Se não se arrependessem, Jesus mataria os malfeitores. Isso é, condenação eterna. Todas as igrejas conhecerão. E esse castigo divino tinha alguns propósitos. Um deles, obviamente, é castigar os culpados. Nesse caso, Jesus prometeu condenar, matar as pessoas que praticavam a idolatria e a prostituição, caso não se arrependessem. Mas há um segundo motivo atrás desse castigo. A morte de alguns serviria de alerta para os outros. As igrejas entenderiam que Jesus realmente sabe de tudo o que acontece e que ele julga retamente segundo as obras de cada um. Jesus não faz acepção de pessoas, o seu julgamento não é parcial. Observamos assim a importância da disciplina divina para deter o pecado nos outros. O quarto aspecto refere-se à aceitação ou à admoestação dada por Jesus. Versículos 24 e 25, nós lemos o seguinte: digo, todavia, a vós outros, os demais de Tiatira, a tantos quantos não têm essa doutrina, que não conheceram, como eles dizem, as coisas profundas de Satanás. Outra carga não jogarei sobre vós, tão somente conservai o que tendes até que eu venha. Aqui sim temos uma palavra de aceitação, uma palavra de encorajamento. A quem? Aos demais de Tiatira. Jesus encorajou os outros, os fiéis, que não aceitavam a doutrina falsa e não participaram do conhecimento das coisas profundas de Satanás. Algumas pessoas não buscam as profundezas de Deus, pois queriam conhecimento profundo, um conhecimento típico dos gnósticos. E o Senhor Jesus então diz que outra carga ele não jogaria sobre esses que eram fiéis. Manter a pureza no meio da influência negativa em Tiatira e sob pressão de falsos ensinamentos já era difícil. Então Jesus, que conhece bem a sua igreja, não exigiria mais do que eles pudessem suportar. E, querido amigo, essa é a promessa que temos da parte de Deus. Veja, por exemplo, 1 Coríntios 10, 13. Nada é além daquilo que nós podemos suportar. O quinto e último aspecto dessa avaliação do Senhor Jesus refere-se à atração que Jesus oferece à sua igreja. Versículos 26 até 29. Ao vencedor que guardar até o fim as minhas obras, eu lhe darei autoridade sobre as nações, e com um cetro de ferro as regerá e as reduzirá a pedaços, como se fossem objetos de barro. Assim como eu também recebi do meu Pai, dar-lhe-ei ainda a estrela da manhã. Quem tem ouvidos, ouça o que o Espírito diz às igrejas.

0: Dar-lhe-ei ainda a estrela da manhã. Quem tem ouvidos, ouça o que o Espírito diz às igrejas. Querido amigo, o vencedor é aquele que guarda as obras de Cristo até o fim. Novamente, Jesus destaca a necessidade da perseverança, mesmo quando enfrentamos tribulações. Os cristãos perseguidos foram vítimas da maldade dos homens poderosos desse mundo, até do poder do governo. Mas os vencedores dominariam sobre as nações com o poder do ungido de Deus. Jesus daria aos fiéis o privilégio de participar desse vitorioso reino messiânico. Jesus é a estrela da manhã. Qual maior recompensa para o vencedor do que chegar ao eterno dia, iluminado para sempre pela luz de Jesus? Quem tem ouvidos para ouvir, ouça. Como nas outras cartas, Jesus encerra essa carta com um apelo aos ouvintes. Prestem bem atenção nas minhas palavras. Quero concluir esse estudo mostrando para você alguns detalhes. A Igreja de Cristo deve estar atenta para ouvir a voz do Senhor e obedecer os seus mandamentos. Somente assim será recompensada com a vitória. Aquele que obedece a Cristo e permanece firme será exaltado e reinará com Ele. A Igreja é encorajada por Cristo a permanecer fiel até o fim, apesar da apostasia de alguns. Querido amigo, é possível manter firme a sã doutrina, mesmo quando alguns se desviam. É possível se manter firme na conduta, mesmo quando alguns se corrompem. É preciso entender que já temos tudo em Cristo para uma vida plena. A igreja que perseverar e for fiel até o fim, essa igreja será recompensada pelo Senhor. Jesus promete dar autoridade à sua igreja sobre as nações. Promete que o vencedor vai julgar os ímpios e reinar com ele. E Jesus promete conceder autoridade de Deus na vida da igreja. Portanto, devemos dar ouvidos ao que o Senhor Jesus está falando à sua igreja. O Senhor nos dá sempre oportunidade para nos arrependermos dos nossos maus caminhos e voltarmos para Ele e andar no seu caminho de luz. Afinal, Ele é a estrela da manhã. Devemos também constantemente crescer em obras, amor, fé, perseverança e na qualidade do serviço a Deus. Jesus conhece a sua igreja. Ele sabe aqueles que lhe são fiéis a Ele e à sua palavra. A esses que obedecem, é garantido reinar com Ele, quando Ele estabelecer o seu reino de justiça e paz sobre a terra. Mas, para aqueles que desprezam a sua palavra e desprezam a Ele, esses estarão condenados à morte eterna. Jesus vê tudo e faz uma distinção absoluta entre os servos de Satanás e os servos fiéis do Senhor. Minha oração é para que você seja alistado entre os servos fiéis do Senhor. Que o Senhor lhe abençoe, um grande abraço e até o próximo programa.
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1: Bom dia. A partir deste dia 20, abrem-se as portas das convenções partidárias. A primeira vai ser do PL dia 25. A última do PT, que vai ser, acho que lá pelo dia 4, nos últimos dias. Bom, a propósito, né, Moraes, eu digo ironicamente, está protegendo o seu prisioneiro pessoal. É bem pessoal mesmo, bem pessoal. Porque foi, né, ao contrário do que recomenda o direito romano, né, o juiz julgador não pode ter desavença pessoal com o seu réu, né? Mas é. E, além disso, ele é relator do processo, um processo que começou sem Ministério Público, contrariando a Constituição, foi julgador e agora é o ministro, é o juiz carcereiro, o juiz de execuções criminais, e proibiu visitas de caráter político-eleitoral a Bolsonaro. Eu digo, né, voltando à ironia, digo que ele está preservando Bolsonaro de assédios eleitorais, no caso do filho dele. Porque, segundo a nota da defesa de Bolsonaro, a qual pertence, da qual faz parte Flávio, né, ele não autorizou, não orientou e não sabia que haveria divulgação nas redes sociais, né, e com isso infringindo uma das regras da prisão domiciliar que faz com que o Jair Messias Bolsonaro seja levado para a prisão comum de volta. A procuradoria opinou que infringiu sim, mas que ele pode

0: Moraes acatou. E o Flávio, como advogado do pai, devia estar careca de saber que havia essa restrição. E ele próprio que foi o organizador do descumprimento. Teve a iniciativa do descumprimento dessa restrição. Por isso que eu digo, ironizando, que Jair Bolsonaro fica imune a esse tipo de assédio por 90 dias. Com isso não virá Milei. Estava programado para visitar Jair. Aí vem outra falta de isonomia, embora fosse diferente. A prisão de Lula não era domiciliar. Estava numa prisão especial, mas não tinha regras, medidas cautelares para estar numa... que o impedissem. Né? Ele recebeu a visita do Alberto Fernandes, que estava em campanha eleitoral, liderando as pesquisas na Argentina. Né? E o Alberto Fernandes veio para pegar o apoio de Lula. Né? Então ficou diferente. Agora outra coisa, né? O PP, Partido Progressista e União Brasil, que fazem uma federação que é muito grande, anunciaram neutralidade por desgastes nas relações com Flávio. Aí eu fico pensando, meu Deus, o Flávio não precisa de voto? Ele permite desgastes nas relações com outros partidos, que não sejam o PL? Aí o resultado a gente está vendo aqui na pesquisa de Poder Data, em quem eu confio. Poder 360 funciona no mesmo andar onde está o meu escritório. E eu conheço o pessoal de lá. No primeiro turno, Lula está 6 pontos à frente de Flávio. Mas no segundo turno, olha o resultado. Tecnicamente empatados. Lula, 44. Caiado, 43. 1 ponto de diferença. Depois, Lula, 45. Flávio, 43. 2 pontos de diferença. Lula, 44. Zema, 41. 3 pontos de diferença. Lula, 43. Renan, 38. 5 pontos de diferença. De Brasília, Alexandre Garcia.
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1: E estes são os destaques dessa segunda-feira, 20 de julho. Os Estados Unidos intensificaram seus ataques em território iraniano pela 9ª noite consecutiva. Pelo menos uma pessoa morreu e várias ficaram feridas no noroeste do Irã, segundo a mídia estatal do país, nesta segunda-feira. Os ataques visaram redes de comunicação e centros de comando no Irã, segundo o exército americano. A usina de Darkovin, atualmente em construção, também foi alvo de ataques no domingo, de acordo com Teherã, que pediu à Agência Internacional de Energia Atômica que condenasse as hostilidades americanas. A Guarda Revolucionária Iraniana replicou atingindo alvos militares dos Estados Unidos nos países do Golfo. Um navio foi atingido por um projétil no Estreito de Hormuz, provocando um incêndio e a retirada de sua tripulação, segundo a Agência Britânica de Segurança Marítima. Anteriormente, a agência havia relatado um navio em chamas aproximadamente 15 quilômetros a noroeste de Omã, sem especificar a causa do incêndio. A Guarda Revolucionária do Irã afirmou ter detido dois navios-tanque que tentavam passar pelo Estreito de Hormuz de maneira não autorizada por Teherã. Mais de 400 drones foram lançados em direção à região de Moscou durante a noite, segundo a prefeitura da capital russa nesta segunda-feira, afirmando que a maioria havia sido neutralizada. Segundo a mesma fonte, 10 pessoas ficaram feridas, entre elas 3 cidadãos chineses e uma criança de 11 anos. O ataque também provocou um incêndio em um importante complexo industrial localizado a 30 quilômetros ao sul de Moscou. Nesta segunda-feira, o novo líder trabalhista britânico, Andy Burnham, assume o cargo de primeiro-ministro do Reino Unido. Ele será o 6º chefe de governo em uma década no país e sucede Keir Starmer. Na agenda da posse, Starmer fará um breve discurso de despedida antes de seguir para o Palácio de Buckingham para apresentar sua renúncia ao rei Charles III. Em seguida, será a vez de Burnham encontrar-se com o rei, que pedirá ao futuro primeiro-ministro para formar um governo. A chegada de Burnham a Downing Street está prevista para o início da tarde, onde fará um discurso sobre suas prioridades com o objetivo de restaurar a confiança no governo. E um adolescente de 13 anos morreu em Ciudad Rodrigo, no oeste da Espanha, na madrugada desta segunda-feira, após uma fonte desabar durante as comemorações da vitória do país na Copa do Mundo. Os torcedores espanhóis se preparam para receber nesta segunda-feira seus jogadores em Madrid.

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0: Amém! Glória a Deus!
1: Se prostrado me adorares. Em meio a tantas lutas e dificuldades, Deus nos sustentava com o seu braço forte. Não vou negar, os desafios eram enormes. Todos os dias meu pai me levava de bicicleta para a escola. Certa vez, sofremos um acidente e por pouco não morremos, porque o Senhor estava ao nosso lado. Muitas pessoas não acreditavam no meu sonho de adorar unicamente ao Senhor e tentavam nos induzir ao erro. Rosemary, leve a Bruna em um programa secular para cantar. Aí sim, ela conquistará o sucesso. Pare de querer que ela cante só música gospel. Mas a minha mãe tinha sempre uma resposta à altura. Não, a nossa aliança é com Deus. Mesmo assim me perguntavam, Bruna, você quer cantar para o mundo? Eu não pensava duas vezes. Não, eu quero cantar para Deus. Um pouco antes de assinarmos o contrato com a MK Music, um rapaz que trabalhava em uma grande emissora de TV nos apresentou uma proposta durante um evento. Eu quero gravar você, Bruna, ele disse. Mas eu quero que você cante música secular. Depois ele procurou minha mãe em particular enquanto eu cantava. Dona Rosemary, deixe-me gravar sua filha. Eu sei que vocês estão procurando uma oportunidade. Ficam cantando de igreja em igreja, mas não é para gravar músicas de igreja. E eu tenho certeza que vocês ficarão ricos da noite para o dia. Muitas vezes, o diabo usa pessoas para nos tentar e nos afastar da vontade de Deus. Realmente, o inimigo é capaz de enriquecer alguém da noite para o dia. Mas o preço é a destruição da família e da própria vida. É isso que acontece com muitas pessoas de talento que abandonam a Deus em troca de um sucesso passageiro. São cantores brilhantes que perderam tudo, família, filhos, dignidade, por uma glória que não vem de Deus. Minha família não queria a honra dos homens. Nós queríamos compromisso com Deus. Mesmo com a posição firme da minha mãe, aquele homem insistia. Dona Rosemary, deixe-me conversar com a sua filha para saber a resposta dela. Se eu falar com ela...
2: CCPFM informa a hora certa.
3: Meio-dia e 30.
1: Assim que ela acabar de cantar, você pode conversar com ela. Eu nem chegarei perto, afirmou minha mãe confiante. Quando desci do altar, ele logo me abordou. Oi, Bruninha, tudo bem? Eu queria muito levar você para uma grande emissora. Você se apresentará no melhor programa de TV. Era o sonho de qualquer criança. Eu estaria no programa infantil de maior audiência da televisão brasileira da época. Ele continuou. Você tem o sonho de conhecer essa apresentadora? Sim, eu tenho esse sonho, respondi eufórica. Mas tem uma coisa, ele disse. Você não poderá cantar música de Jesus. Cantará música de criança, música romântica. Você quer? Eu pensei um pouco e disse, não poderei cantar de Jesus? Não, não vai. Mas você terá tudo o que quiser. Você já imaginou isso? Realmente, ele estava disposto a me convencer. Eu me lembro exatamente do que respondi. Se não for para cantar música de Jesus, eu não quero. Ele ficou espantado. Como assim? Você não quer aparecer na TV ao lado dessa apresentadora famosa? Você vai ter todos os brinquedos que quiser. Vai ter dinheiro para ajudar a mamãe, o papai. Tem certeza? Ele insistia. Tenho. Jesus me ama tanto e eu o amo tanto. Falei com todo meu coração. O mundo não me encantava. Não me chamava atenção. Eu sempre fui educada no evangelho pelos meus pais. Por isso, sempre me mantive na fé, mesmo diante das maiores tentações. Se ensinarmos nossos filhos nos princípios da Bíblia, eles não se desviarão, permanecerão firmes diante de qualquer desafio. Às vezes, em um jantar de família, eu cantava algumas canções infantis de sucesso por pura brincadeira. Eu não tinha problema em ser criança. Minha mãe não me privava de ser criança. Existem pais que ameaçam seus filhos em vez de ensiná-los. Não pode, está errado, isso é do diabo. As crianças precisam ser ensinadas em amor, pois elas ainda não compreendem as questões espirituais. Uma boa conversa pode resolver muita coisa. Minha mãe sempre me orientava.

entendem as questões espirituais. Uma boa conversa pode resolver muita coisa. Minha mãe sempre me orientava: filha, você quer agradar Jesus? Então, vamos fazer uma coisa. Você pode cantar outras músicas, mas depois vamos orar e ler a Bíblia juntas. Eu podia viver como uma criança normal, e isso mudou a minha história. Educa a criança no caminho em que deve andar, e até quando envelhecer, não se desviará dele. Provérbios 22, 6.

antes a si mesmo se esvaziou, assumindo a forma de servo, tornando-se à semelhança de homem e reconhecido em figura humana. A si mesmo se humilhou.

Pelo menos 8 pessoas morreram e mais de 60 ficaram feridas na Rússia devido a ataques ucranianos com drones, ocorridos durante a noite de sexta para sábado. As autoridades russas confirmaram que vastos armazéns foram atingidos em cidades como Kotovsk e Elektrostal. Em retaliação, a Rússia atingiu alvos militares em Kiev, após os ataques ucranianos em Moscou. O presidente ucraniano Volodymyr Zelensky confirmou os ataques, afirmando que as instalações atingidas eram usadas para fornecer componentes para a produção de drones e equipamentos de navegação.

0: A ex-primeira-dama Michele Bolsonaro afirmou que não há nenhuma possibilidade de ela ser vice na chapa presidencial de Romeu Zema. A declaração foi feita em meio às articulações políticas para as eleições de 2026. Michele Bolsonaro explicou que o Partido Liberal não poderia ter dois nomes para a disputa, considerando que a legenda já conta com o de seu enteado, Flávio Bolsonaro. A decisão impacta diretamente o cenário político e as possíveis alianças para o próximo pleito.
1: A palavra de Deus diz que sem santidade ninguém verá o Senhor, ninguém verá Deus. Por isso Deus te chama para uma vida santa, uma vida reta, uma vida íntegra. Seja fiel ao Senhor Jesus. Levanta suas mãos e diga para o Senhor: o meu melhor.

TV Globo encerrou a transmissão da Copa do Mundo de 2026 com uma média de 17 pontos de audiência na Grande São Paulo, principal mercado televisivo do país. Esse número representa uma queda de 22% em relação às partidas exibidas pela emissora na Copa do Mundo de 2022, no Catar. A retração na audiência ocorre em um cenário de maior concorrência, já que pela primeira vez a Globo dividiu as transmissões do Mundial com o SBT. Somadas, as duas emissoras fecharam o torneio com 23 pontos na TV aberta da Grande São Paulo.

Sim, haverá um tempo e não está longe, no qual tristeza, injustiça, guerra, ódio e medo serão conceitos, palavras e realidades pertencentes ao passado. Deus, em Cristo Jesus, seu Filho, trará de volta a si todas as coisas, implantando totalmente o seu reino na terra. Porém, até que chegue o tempo, cabe a nós, povo de Deus, manifestar sua graça e amor ao mundo, proclamando e desejando com toda a alma e coração

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um primeiro consenso internacional sobre o uso dos medicamentos Ozempic e Mounjaro para o tratamento da obesidade foi publicado neste domingo, 19 de julho. O documento, divulgado no periódico The Lancet Diabetes and Endocrinology, oferece recomendações inéditas sobre dose, alimentação, exercício e saúde mental. A nova orientação propõe que emagrecer deixe de ser o único objetivo do tratamento, ampliando a abordagem para a saúde geral do paciente. Este guia é um marco importante para profissionais de saúde e pacientes que utilizam esses medicamentos.

A Jordânia anunciou a interceptação de mísseis iranianos que se dirigiam ao seu território, após receber um alerta de Israel. O incidente ocorre em um cenário de crescente tensão no Oriente Médio, com trocas de ataques entre Irã e Estados Unidos e seus aliados. A ação jordaniana destaca a volatilidade da região, onde a guerra no Oriente Médio se expande e ameaça sair do controle. A embaixada dos USA nos Estados Unidos na Jordânia havia emitido um alerta, mas o país negou uma ameaça iminente a seu aeroporto.

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1: E Jesus, tendo ressuscitado na manhã do primeiro dia da semana, apareceu primeiramente a Maria Madalena, da qual tinha expulsado 7 demônios. Marcos 16:9.

0: Maria de Magdala foi vítima de um terrível mal. Ela foi possuída não apenas por um demônio, mas por sete. Esses horríveis internos causaram muita dor e corrupção para o pobre corpo em que tinham encontrado alojamento. O seu caso era horrível e sem esperança. Ela não podia ajudar a si mesma, nem qualquer humano podia socorrê-la. No entanto, Jesus passou pelo caminho. De modo espontâneo, provavelmente resistido pela pobre endemoniada, ele pronunciou a palavra de poder e Maria Madalena se tornou um troféu do poder de cura de Jesus. Todos os sete demônios a deixaram e a deixaram para nunca mais voltar, expulsos à força pelo Senhor de tudo. Que abençoada libertação! Que maravilhosa mudança! Do delírio ao deleite, do desespero à paz, do inferno ao céu. Imediatamente ela se tornou uma seguidora constante de Jesus, pegando cada palavra sua, seguindo seus passos tortuosos, compartilhando sua penosa vida. Além disso, ela se tornou sua generosa ajudante, primeira entre aquele grupo de mulheres, curadas e agradecidas, que o serviam com seus bens, como vemos em Lucas 8:2. Quando Jesus foi levantado na crucificação, Maria permaneceu para compartilhar sua vergonha. Nós primeiro a encontramos olhando de longe, em Mateus 27:56, e em seguida, próxima ao pé da cruz, em João 19:25. Ela não podia morrer na cruz com Jesus, porém estava tão perto disso quanto pôde, e quando seu abençoado corpo foi retirado, ela o assistiu para ver como e onde ele seria colocado, como está em Mateus 27:61. Ela era a vigilante crente e fiel, a última no sepulcro em que Jesus dormia, a primeira no túmulo de onde ele surgiu, como vemos em João 21. Sua santa fidelidade a fez observadora favorecida por seu amado Rabone, que se dignou a chamá-la pelo nome e fazê-la mensageira de boas novas a seus tementes discípulos e a Pedro, como está em João 20:16. Assim, a graça encontrou-a como uma possessa e fez dela uma mensageira, expulsando os demônios e dando-lhe aos anjos, libertando-a de Satanás e unindo-a para sempre ao Senhor Jesus. Que eu possa também ser um tal milagre da graça.
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corrida eleitoral de 2026 entra em uma fase crucial a partir desta segunda-feira com o início das convenções partidárias. Nesses encontros, partidos políticos e federações definirão oficialmente seus candidatos aos cargos de presidente da República, governador, senador e deputados federais e estaduais. O período das convenções se estenderá até 5 de agosto, sendo um passo obrigatório para a validação das candidaturas junto à Justiça Eleitoral. Após essa etapa, os partidos terão até 16 de agosto para registrar os nomes, com a campanha eleitoral sendo liberada oficialmente a partir do dia 17 de agosto.

Unesco iniciará nesta segunda-feira sua reunião anual na Coreia do Sul para analisar 30 novas candidaturas à lista do Patrimônio Mundial, e o Brasil está na disputa com a proposta dos Teatros da Amazônia. A candidatura brasileira une o Teatro Amazônia, em Manaus, e o Teatro da Paz, em Belém, símbolos da riqueza e do crescimento urbano do ciclo da borracha no século XIX. A avaliação da candidatura brasileira ocorrerá entre os dias 24 e 26 de julho. Além dos Teatros da Amazônia, a Unesco também considerará outras reservas naturais, templos e locais históricos de diversos países, além de avaliar a conservação de 147 patrimônios já reconhecidos.

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O governo brasileiro está analisando as exigências dos Estados Unidos para reduzir as novas taxas impostas a produtos brasileiros, em um cenário que o G1 descreve como tarifaço. As novas tarifas americanas afetam 18% das exportações do Brasil, e o governo avalia que ceder aos pedidos dos Estados Unidos poderia gerar um impacto econômico ainda maior. A discussão sobre as tarifas ocorre em um momento de tensões comerciais, com o Brasil buscando equilibrar suas relações internacionais. A decisão final sobre as exigências americanas terá implicações significativas para a economia e o comércio exterior do país.

0: fortes cheias atingiram Nova York neste domingo, causando um verdadeiro caos na cidade, justamente no dia da grande final da Copa do Mundo de 2026. Os três principais aeroportos da região, JFK, LaGuardia e Newark, registraram centenas de voos atrasados ou cancelados, após a Administração Federal de Aviação suspender temporariamente as operações devido às tempestades. As condições climáticas adversas também afetaram severamente as estradas, com a Brooklyn Queens Expressway sofrendo com o mau tempo. A situação gerou grandes transtornos para moradores e turistas, que tentavam se deslocar para acompanhar a decisão do Mundial.
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Havia um pequeno menino que queria se encontrar com Deus. Um dia encheu sua mochila com pastéis e suco e saiu para brincar no parque. Quando ele andou umas 3 quadras, encontrou um velhinho sentado em um banco da praça, olhando os pássaros. O menino sentou-se junto a ele, abriu sua mochila, ia tomar um gole do suco, quando olhou o velhinho e viu que ele estava com fome, então lhe ofereceu um pastel. O velhinho, muito agradecido, aceitou e sorriu ao menino. Seu sorriso era tão incrível que o menino quis ver de novo. Então, ele ofereceu-lhe seu suco. Mais uma vez, o velhinho sorriu ao menino. O menino estava muito feliz. Ficaram sentados ali sorrindo, comendo pastéis e bebendo suco pelo resto da tarde, sem falar um com o outro. Quando começou a escurecer, o menino estava cansado e resolveu voltar para casa. Mas antes de sair, ele voltou e deu um grande abraço no velhinho. Aí, o velhinho deu-lhe o maior sorriso que o menino já havia recebido. Quando o menino entrou em casa, sua mãe, surpresa ao ver a felicidade estampada em sua face, perguntou: "O que você fez, filho, que te deixou tão feliz assim?" Ele respondeu: "Mamãe, eu passei a tarde com Deus. Você sabia que Ele tem o mais lindo sorriso que eu jamais vi?" Enquanto isso, o velhinho chegou em casa com o mais radiante sorriso na face e seu filho perguntou: "Por onde você esteve, pai, que está tão feliz assim?" O velhinho prontamente respondeu: "Comi pastéis e tomei suco hoje no parque, sabe com quem? Com Deus. Você não imagina, mas Ele é bem mais jovem do que eu pensava." A face de Deus está em todas as pessoas e coisas que são vistas com os olhos do amor e do coração. Que Deus continue abençoando sua vida nesse dia, de modo que seu sorriso e atitudes possam ser vistos e sentidos como manifestações do Senhor Jesus.

0: CCP FM informa a hora certa.
1: 4 horas.
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3: A maior e mais assistida Copa do Mundo da história chegou ao fim, coroando a Espanha como campeã em uma partida final que, pela primeira vez na história, contou com um show no intervalo, bem ao estilo dos que acontecem durante o Super Bowl. Este Mundial, tanto inovador como controvertido, será lembrado pela participação de 48 seleções e por ter sido sediado em 3 países, Canadá, Estados Unidos e México. A correspondente em Nova York, Luciana Rosa, está conosco para falar sobre o legado do Mundial de 2026. Luciana, bom dia. Grande noite no MetLife Stadium ontem, com a vitória da Espanha sobre a Argentina. Qual foi a audiência desse jogo e da Copa de 2026 como um todo?
4: Calcula-se que a final entre Espanha e Argentina tenha sido assistida por cerca de 1,8 bilhão de pessoas em todo o mundo, somando televisão e plataformas de streaming. Se a projeção se confirmar, será a final de Copa do Mundo mais assistida da história, superando cerca de 1,5 bilhão de espectadores da decisão do Qatar em 2022. No MetLife Stadium, em Nova Jersey, os 80.663 lugares foram ocupados, com casa cheia para a decisão. A Copa de 2026 também bateu recordes de público. Ao longo do torneio, mais de 6,5 milhões de torcedores passaram pelos estádios dos Estados Unidos, Canadá e México, tornando esta edição a mais assistida presencialmente da história. A ocupação média das arenas foi de 99,7%, e o torneio ainda registrou números inéditos nas plataformas digitais, com mais de 20 bilhões de visualizações de vídeos nas redes sociais da FIFA.

0: Apesar de Estados Unidos e Canadá não terem a mesma tradição no futebol que outros países, as fanfests e os eventos ligados à Copa surpreenderam, não?
1: Sim, as FIFA Fan Festivals espalhadas pela cidade sede receberam mais de 7,7 milhões de visitas ao longo do torneio, mostrando que a Copa conseguiu mobilizar não apenas turistas, mas também moradores locais. Aqui em Nova York, por exemplo, bares e restaurantes registraram um forte aumento no movimento durante os jogos, com casas lotadas para acompanhar as partidas. Já o setor hoteleiro teve um desempenho abaixo do esperado. A expectativa inicial era de um impacto de cerca de 300 milhões de dólares em receitas extras. Mas a projeção mais recente é de aproximadamente 150 milhões, metade do previsto. Entre as sedes, o estádio Cidade do México teve a maior média de público por partida, com cerca de 80,8 mil torcedores por jogo. Já o MetLife Stadium, em Nova Jersey, liderou em público total, com quase 484 mil espectadores em 6 partidas, incluindo a grande final entre Espanha e Argentina.
0: Essa foi a primeira Copa disputada em 3 países e também a primeira com 48 seleções. Esse formato deve continuar ou a FIFA já pensa em novas mudanças, Luciana?
1: A avaliação da FIFA é bastante positiva. Essa foi a primeira Copa realizada em 3 países sede e com 48 seleções. Um formato que ampliou o número de jogos e de países participantes sem comprometer o interesse do público. O sucesso da edição já levou a FIFA a discutir uma nova expansão. A entidade analisa aumentar o Mundial para 64 seleções a partir de 2030, o que elevaria o número de partidas de 104 para 128 e permitiria que quase um terço das 211 federações filiadas à FIFA disputassem a competição. A Copa de 2030 já será histórica por si só. Terá como sedes principais Espanha, Portugal e Marrocos, enquanto Uruguai, Argentina e Paraguai receberão jogos comemorativos do centenário do torneio. Se a proposta for aprovada, será a maior Copa do Mundo da história.
0: O presidente da FIFA, Gianni Infantino, e o presidente Donald Trump foram vaiados na final. E Trump, mais uma vez, protagonizou um papel controvertido, não é?
1: Sem dúvida. Embora tenha acompanhado o torneio à distância e comentado diversos jogos, a final foi a primeira partida da Copa que Donald Trump assistiu presencialmente. O presidente americano esteve no MetLife Stadium ao lado de Gianni Infantino. Participou da cerimônia de premiação e aproveitou o evento para reforçar a parceria entre a Casa Branca e a FIFA. Ao longo do Mundial, Trump também protagonizou uma das principais polêmicas da competição, ao revelar que telefonou para Infantino para pedir a revisão da suspensão do atacante americano Florin Balogun. Dias depois, a FIFA reverteu a punição, uma decisão inédita que gerou críticas e levantou questionamentos sobre uma possível interferência política nas decisões esportivas. E a controvérsia continuou na própria cerimônia de encerramento. Depois de entregar a taça à seleção espanhola ao lado de Infantino, Trump permaneceu no palco para a foto oficial dos campeões. Mesmo após a saída do presidente da FIFA e de jogadores sinalizarem que aquele era o momento da equipe celebrar sozinha. O presidente americano atravessou o palco e apareceu nas imagens da comemoração, um gesto que chamou a atenção e repercutiu nas redes sociais e na imprensa internacional. A relação entre os dois também ficou evidente ao longo do torneio. Gianni Infantino agradeceu publicamente o apoio da Casa Branca, afirmou que o sucesso comercial e logístico da Copa não teria sido o mesmo sem a colaboração do governo americano e chegou a entregar a Donald Trump um prêmio da paz, simbólico, elogiando o papel do presidente em iniciativas diplomáticas e na promoção de grandes eventos internacionais.
0: Antes da Copa, havia muita preocupação com as políticas migratórias do governo Trump. Isso acabou afetando o torneio, Luciana?
1: Dentro dos estádios, não houve registros de operações do ICE, como chegou a ser especulado antes da competição. Mas as rígidas políticas de imigração dos Estados Unidos tiveram impacto nos bastidores da Copa. O caso mais emblemático foi o do árbitro somali Omar Abdul Kadir Artan, que havia sido escalado para o Mundial, mas foi impedido de entrar no país ao desembarcar em Miami. As autoridades americanas alegaram questões de segurança e ele acabou excluído da competição. Outra situação delicada envolveu a seleção do Irã. Por causa das restrições impostas pelo governo americano, a equipe foi obrigada a estabelecer sua base no México e cruzar a fronteira antes de cada partida disputada nos Estados Unidos. A logística foi alvo de fortes críticas dos jogadores e da comissão técnica, que acusaram a FIFA de não garantir condições iguais às oferecidas às demais seleções.
0: Obrigada, Luciana Rosa, por sua participação no Linha Direta de hoje.
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1: Boa tarde. O Brasil fala muito de soberania, né? Nesse bate-boca com Trump, soberania, soberania. Aí eu estava vendo um artigo do... É uma das grandes lideranças empresariais do Rio Grande do Sul, da indústria, o Dagoberto Godoy, ele falando de soberania, dizendo que no mundo de hoje a soberania depende da capacidade tecnológica de um país. Né? E eu fico pensando, meu Deus, com toda a matéria-prima que a gente tem aqui, por que a gente não é líder em tecnologia? Como a Índia, por exemplo. A Índia já está nos ganhando longe. Nós temos o PIX, sim. O PIX é nosso, o etanol é nosso. Né? A gente tem uma bela Embraer fabricando aviões. Né? A gente tem muita coisa de que se orgulhar. Mas podia ter muito mais com o potencial que a gente tem. O que é que está nos faltando? Cérebro. Desde criancinha. Né? É o ensino. É o ensino. Os bons cérebros daqui, que saem de centros de excelência, são disputados no mundo inteiro. Está cheio de brasileiro aí que já é multimilionário, o sujeito está lá, em Singapura, o outro está na Califórnia, né? E por aí vai. Né? Aí eu vi uma comparação do ex-governador de Goiás, o brilhante Irapuã da Costa Júnior, com o Chile. Olha só o Chile. O Chile tem 3 prêmios Nobel. Brasil não tem nenhum. A renda per capita do Chile é 20 mil dólares por ano. Brasil é quase metade disso, 12 mil. O IDH do Brasil está no 85º lugar. O Chile está em 45º. No PISA, o Chile é o primeiro da América Latina. O Brasil é o penúltimo. Só ganha da Venezuela. A taxa de homicídios dolosos no Chile é 4 por 100 mil habitantes. O Brasil é 27 por 100 mil habitantes. Serviço de saúde do Chile não tem queixas. O nosso aqui é trágico. Né? E o Chile tem uma cordilheira de alto a baixo que espreme o território chileno contra o mar. Tem 2 mil vulcões, tem terremotos e tsunamis. No norte é deserto, no sul é geleira e é brilhante. Qual é a diferença? A diferença está entre os políticos, as lideranças políticas, né? E as escolas, o ensino. E também a educação, porque a educação é em casa, né? Educação tradicional e as escolas. Essa é a diferença. Só para a gente pensar. De Brasília, Alexandre Garcia.
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0: CCP FM informa a hora certa.
1: 4h40.
2: Falais verdadeiramente justiça, ó juízes. Julgais com retidão os filhos dos homens. Antes, no coração praticais iniquidade. Na terra distribuís a violência de vossas mãos. Desviam-se os ímpios desde o ventre. Andam errados desde que nascem, falando mentiras. O seu veneno é como o veneno da serpente, como a víbora surda que tapa os ouvidos. Para que não ouça a voz dos encantadores, do encantador mais sábio. Ó Deus, quebra-lhes os dentes na boca. Arranca, Senhor, os queixais dos leõezinhos.

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1: Vida saudável. 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
2: O ambiente emocional na hora das refeições pode influenciar na alimentação da criança. A mesa não é local de brigas e ações punitivas para com a criança. Carinho e atenção para os filhos são indispensáveis. Por isso, a refeição deve ser feita em um momento de tranquilidade e harmonia.
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0: CCEP FM informa a hora certa.
1: 5 horas.
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0: A vitória da Bulgária por 3-7-1 sobre os Estados Unidos eliminou matematicamente o Brasil da Liga das Nações Masculina de Vôlei, VNL. Mesmo que vença a China na última rodada da fase classificatória, a seleção brasileira não consegue mais alcançar a pontuação necessária para entrar entre as equipes classificadas às finais. Esta será a primeira vez na história que o Brasil fica fora da fase final da VNL. A campanha da equipe comandada por Bernardinho foi marcada por resultados irregulares, incluindo a derrota para os Estados Unidos, que deixou a classificação muito difícil antes mesmo da rodada decisiva.
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2: O Flamengo anunciou a renovação de contrato do lateral esquerdo Alexandro, de 35 anos, que seguirá no clube até dezembro de 2027. O jogador afirmou que a adaptação da família ao Rio de Janeiro e o desejo de continuar disputando títulos foram fatores decisivos para permanecer no rubro-negro. Contratado em 2024, Alexandro soma 78 partidas e 8 títulos pelo Flamengo. O diretor de futebol, José Boto, destacou que a renovação levou em conta não apenas a qualidade técnica do atleta, mas também sua liderança e influência positiva no vestiário, classificando o lateral como uma das principais referências do elenco.
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1: CCP-FM informa a hora certa.
2: 5:20.

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2: O Nacional anunciou o retorno do técnico Thiago Gomes para comandar a equipe na partida decisiva contra o Iguatu, válida pelo jogo de volta das oitavas de final da Série D do Campeonato Brasileiro. Campeão amazonense pelo clube nesta temporada, o treinador reassume o comando após a saída de Júlio César, com a missão de buscar a classificação às quartas de final e manter vivo o sonho do acesso à Série C. Thiago Gomes já iniciou os trabalhos com o elenco e aposta no conhecimento do grupo para tentar reverter a situação no confronto decisivo. A diretoria do Nacional acredita que a identificação do treinador com o clube e o bom desempenho no Campeonato Amazonense podem fazer a diferença nesse momento decisivo da temporada.
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2: O zagueiro Alexander Barbosa, atualmente no Palmeiras, publicou uma mensagem nas redes sociais após o Botafogo retirar dos corredores do estádio Nilton Santos as fotos de jogadores que não fazem mais parte do elenco. Em tom de desabafo, o defensor escreveu: "Poderão tirar as fotos e tudo o que quiserem, mas a história não se apaga", em uma postagem interpretada como indireta ao antigo clube. A mudança faz parte de uma reformulação visual promovida pelo Botafogo, que substituiu imagens de ex-atletas por registros do elenco atual. Barbosa foi um dos destaques da equipe em sua passagem pelo clube e ajudou na conquista de títulos importantes antes de se transferir para o Palmeiras, motivo pelo qual sua publicação repercutiu entre torcedores nas redes sociais.
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2: O meia colombiano Jorge Carrascal se reapresentou ao Flamengo neste domingo após 10 dias de férias e foi o último dos 9 jogadores do clube que disputaram a Copa do Mundo a retornar ao Ninho do Urubu. Com isso, o técnico Leonardo Jardim passa a contar novamente com todo o elenco à disposição para a retomada do Campeonato Brasileiro que acontece nesta semana. Apesar do retorno, Carrascal não deve ser relacionado para a partida contra a Chapecoense, já que ficou um longo período sem atuar durante as férias. A comissão técnica pretende reintegrar o colombiano de forma gradual antes de utilizá-lo nas próximas rodadas da temporada.
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onde nasceu Jesus? Perguntemos a Maria Madalena onde e quando nasceu Jesus. E ela nos responderá: Jesus nasceu em Betânia. Foi certa vez que sua voz, tão cheia de pureza e santidade, despertou em mim a sensação de uma vida nova com a qual até então jamais sonhara. Perguntemos a Francisco de Assis o que ele sabe sobre o nascimento de Jesus e ele nos responderá: Ele nasceu no dia em que, na Praça de Assis, entreguei minha bolsa, minhas roupas e até meu nome para segui-lo, pois sabia que somente ele é a fonte inesgotável de amor. Perguntemos a Pedro quando se deu o nascimento de Jesus e ele nos responderá: Jesus nasceu no pátio do palácio de Caifás, na noite em que o galo cantou pela terceira vez. Foi exatamente no momento em que eu o havia negado. Foi nesse instante que acordou minha consciência para a verdadeira vida. Perguntemos a Paulo de Tarso quando se deu o nascimento de Jesus e ele nos responderá: Jesus nasceu na estrada de Damasco quando, envolvido por uma intensa luz que me deixou cego, pude ver a figura nobre e serena que me perguntava: Saulo, Saulo, por que me persegues? E na cegueira passei a enxergar um mundo novo quando eu disse: Senhor, que queres que eu faça? Perguntemos a Joana de Cusa onde e quando nasceu Jesus e ela nos responderá: Jesus nasceu no dia em que, amarrada ao poste do circo de Roma, ouvi o povo gritar: Negue-o, negue-o! E o soldado com uma tocha acesa dizia: Esse teu Cristo ensinou-lhe apenas morrer. Foi nesse instante que, sentindo fogo subir pelo meu corpo, pude com toda certeza e sinceridade dizer: Não, não me ensinou só isso. Jesus ensinou-me também a amá-lo. Perguntemos a Tomé onde e quando nasceu Jesus e ele nos responderá: Jesus nasceu naquele dia inesquecível em que ele me pediu para tocar as suas chagas e me foi dado testemunhar que a morte não tinha poder sobre o Filho de Deus. Só então compreendi o sentido das palavras: Eu sou o caminho, a verdade e a vida. Perguntemos a João Batista onde e quando nasceu Jesus e ele nos responderá: Jesus nasceu no instante em que, chegando ao Rio Jordão, pediu-me que o batizasse. E ante a meiguice de seu olhar e majestade de sua figura, pude ouvir a mensagem do alto: Este é meu filho amado, no qual tenho prazer. Compreendi que chegará o momento dele crescer e eu diminuir para a glória de Deus Pai. Perguntemos a Lázaro onde e quando Jesus nasceu e ele nos responderá: Jesus nasceu em Betânia na tarde em que visitou meu túmulo e disse: Lázaro, Lázaro, saia para fora. Neste momento compreendi finalmente quem ele era, a ressurreição e a vida. Perguntemos finalmente a Maria de Nazaré onde e quando Jesus nasceu e ela nos responderá: Jesus nasceu em Belém sob as estrelas que eram focos e luzes guiando os pastores e suas ovelhas ao berço de palha. Foi quando segurei meus braços pela primeira vez e senti-se cumprir a promessa de um novo tempo através daquele menino que Deus enviara ao mundo para ensinar aos homens a lei maior do amor. E para nós, quando Jesus nasceu, deixe Jesus nascer em seu coração hoje, que ele traga amor e paz a cada coração disposto a recebê-lo.

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3: CCP FM informa a hora certa.
4: 6:50.

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0: CCP-FM informa a hora certa.
1: 8 horas.
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3: E aí, galera, beleza? Como é que vocês estão, meus amigos? Hoje é segunda-feira, uma nova semana se inicia e estamos cada vez mais próximos das eleições. E por isso, o vídeo de hoje, onde é que você difere de eu falar muito sobre eleições e falar da disputa, ou pelo menos o que deveria ser a verdadeira disputa, Lula versus Flávio Bolsonaro. É como comparar água e vinho. São coisas completamente diferentes. Ou talvez água e cachaça, ou vinho e cachaça. Nas últimas horas aí tiveram algumas movimentações que chamam a atenção, porque você vê que as coisas estão sendo feitas tentando tirar proveito da despolitização das pessoas. E os movimentos vêm por vários caminhos diferentes. Vem pelo pai do consórcio, pela direita sem Bolsonaro, pela turma do mercado financeiro. Aí eu quero começar o vídeo hoje com o editorial do Estadão, porque vem várias coisas dentro desse editorial, né? Até chegar neste editorial, teve um trabalho de várias mãos. A turma da Globo, em parceria com um instituto de pesquisa em específico. Enfim, e também algumas coisinhas que rolaram nos últimos meses. A gente vai falar até sobre a carta de Bolsonaro. Aí depois vamos falar sobre algumas coisas que estão acontecendo no Brasil. O Brasil de Lula. Só para abrir um parêntese. E uma notícia que saiu no Guilherme Amado. Maravilhosa, maravilhosa. Aí depois vamos falar sobre uma polêmica que nem deveria ser. Eu acho que a gente está perdendo tempo em não politizar as pessoas e mostrar o que realmente está acontecendo, e o pessoal aí batendo cabeça em relação ao Flávio. E aí ontem eu vi inclusive um texto muito interessante, onde a pessoa faz uma comparação de uma orquestra com a campanha. E como a orquestra poderia ajudar, né? Os violinos, os baixos, enfim, os metais. Tem muita coisa para a gente comentar. Por mais que eu tente explicar, não vai dar, mas tá sendo lá tipo vídeo.

de ontem. A gente vai falar de um monte de vários assuntos, mas no final do dia seguiremos falando sobre as eleições. Aí veja só. 20 de julho. O mês está acabando. Aí vem o Estadão com esse editorial hoje. Uma chance de ouro para a direita. Já começa estranho. Como assim o Estadão quer falar e sugerir coisas para a direita? Tá preocupado com a direita? Por quê? É a direita sem Bolsonaro, né? Aquela direita tradicional, os tucanos do passado. Aí você vai e olha o subtítulo. Aí você tem que ir se questionando sobre cada pequena coisa, que aí você vai ver como a despolitização das pessoas é o grande problema desse país. Diante da dificuldade de Flávio Bolsonaro nas, ou no plural, nas pesquisas, abre-se nova oportunidade para a direita, que a direita se afaste dos Bolsonaro e articula uma alternativa real a Lula antes que seja tarde. Bom, vamos lá. As pesquisas que saíram como um todo, semana passada a gente teve a BTG Nexus, tivemos a Apex Futura, GERP, a GERP inclusive o Flávio tá na frente, aí teve a Poder 360, bicho, o Flávio tá numa ascensão em todas elas e o Lula patinando, inclusive no final de semana passada, por conta da pesquisa do BTG, ligou um sinal amarelo no Planalto, comentários da própria CNN mostrando aí como o Lula vem tendo problemas entre os evangélicos, entre os mais jovens, e o Flávio vem crescendo em determinados setores. E tava todo mundo falando sobre isso. Aí o Estadão a gente coloca no subtítulo, né? Nas pesquisas. Como assim nas pesquisas? Como assim nas pesquisas? Eu não tô entendendo. Eu só lembro de uma única pesquisa. Uma única que destoou de todas. Mas de todas. Que foi a Genial Quest, ligado ao Genial, a gente comentou semana passada, não vou entrar em detalhes, do Felipe Nunes, que escreveu lá o livrinho com o Tomás Trauma, ex-ministro da Dilma, ex-assessor do Palocci, e que avisou que, olha, a Genial Quest não vai trabalhar para ninguém, só para a Globo nessas eleições. Aí, vai lá, né? A menos de 100 dias para as eleições presidenciais, parece claro que a candidatura de Flávio enfrenta seu pior momento até aqui. Não. Não. Não mesmo. Se pegar a própria BTG Nexus, mostra que o Flávio teve no pior momento, no pico do Mandetta do caso do Vorcaro. E já é uma fake news. Já é uma fake news. A mais recente pesquisa de intenção de voto da Genial Quest. Ah, entendi. A única pesquisa que não serviu pra nada é o que deve guiar a direita sem Bolsonaro pra aproveitar essa chance de ouro contra o Flávio. Mostra que Flávio está em trajetória descendente e que seu principal adversário, Lula, está em ascensão. São tendências cuja reversão em tão pouco tempo não é algo trivial. Aí que você devia se perguntar, por que o Estadão escreveu um editorial para falar sobre a Apex Futura, sobre a GERP, Veritas, Poder Data, qual foi o outro que eu citei? Apex Futura na BTG, né? Então, por que não falou desses institutos? Por que só da Genial Quest? Nada disso significa, é claro, que a eleição esteja decidida em favor de Lula, mas não se pode ignorar que na condição de incumbente, Lula tem as melhores armas para manter ou até ampliar sua vantagem, porque além de ter uma base eleitoral sólida, dispõe da visibilidade que o cargo lhe confere e também da máquina do Estado funcionando a pleno vapor a favor de sua reeleição. Bom, não é de se negar, realmente, você ser presidente da República, você está jogando com a máquina na mão. Agora, se base eleitoral sólida é um ponto importante, o bolsonarismo é a outra base eleitoral sólida aqui nesse país. Então, o que adianta a direita sem Bolsonaro, se a base sólida está no bolsonarismo? Aí volta a safadeza. Por essa razão, estamos nos aproximando de um momento crítico da corrida eleitoral. Se o objetivo da oposição é desalojar Lula da presidência, impedindo mais um desastroso mandato petista, já passou da hora de discutir a sério se Flávio Bolsonaro é mesmo o nome ideal para essa tarefa. Sabemos que não é nem nunca foi. Aqui, obviamente, é a opinião da família Mesquita, que infelizmente Getúlio Vargas não fez o que deveria ter feito. Um covarde, um tirano covarde que se acovardou. Nossa, eu só não tenho mais pavor dos Mesquita do que os Marinho. A Globo realmente tem um lugar ainda pior no meu coração. Enquanto Flávio se mostrava bastante competitivo e não se mostra mais,
Porque todas as pesquisas.

mostram que o candidato mais competitivo contra Lula é o Flávio. Suas inúmeras limitações como candidato eram ignoradas ou relevadas pelos correligionários. Aí veja agora. Você joga, se colar, colou. Aí você joga no contrapé do eleitor despolitizado, das rachadinhas. Que rachadinha? Qual foi a condenação? O que é que aconteceu? Jogou. Jogou. Ninguém quis acompanhar a época da história, o Estadão também não quer explicar, não sabe se o cara... As rachadinhas lá. As rachadinhas. Sim, mas quais? Tá bom. As relações com milicianos. Mas como assim, rapaz? Que relação com miliciano? Explica aí. Não, aqui não tem espaço para explicar. Aqui é o espaço só para acusação. Passando pela calorosa ligação com o banqueiro Daniel Vorcaro, pivô do maior escândalo financeiro da história brasileira. Bom, existem controvérsias. Muita gente aponta que um dos maiores escândalos financeiros é o da Americanas. É pau a pau, viu? Mas tudo bem. Mas sim, qual a calorosa ligação? Porque o filme, obviamente, tem um contrato e tratava que os investidores, como um todo, não só o Paquito, teriam 20% de retorno. É para isso que as pessoas aportaram, né, junto ao filme, para tentar ter um retorno. Não foi dinheiro dado, de graça, a troco de nada, num produto que não existe. Mas, enfim, aqui não tem espaço, aqui você vai jogando. Você tenta tirar proveito do eleitor despolitizado. Nada parecia ser capaz de constranger os cabos eleitorais do senador, convencidos de que o sobrenome Bolsonaro seria suficiente para superar os problemas e consagrá-lo no segundo turno contra Lula. Não, aqui já é uma fake news. Já é uma fake news, porque não tem cabo eleitoral. Desde o início da campanha, só quem foi e quem continuou sendo cabo eleitoral do Flávio foi o povo, Eduardo Bolsonaro e uns gatos pingados por aí. Pelo contrário, a grande parte da direita só jogou contra. Então, é uma situação que não para de pé. Você vê, ó, é mentira atrás de mentira. Aí você vai tentando construir um português minimamente coeso. Porra, não, saiu no Estadão, deve ser verdade. Eu não acompanho política, mas eu lembro lá atrás mesmo, foi uma história do arquirroço, deve ser verdade isso aqui. Agora as pesquisas, aí de novo volta. Quais? Eu não só tenho a Quest. As indicam uma aparente desidratação de sua candidatura. Pelo contrário, as pesquisas estão mostrando a retomada do Flávio Bolsonaro. Ficou evidente, para não dizer gritante, a incapacidade de Flávio de seduzir o eleitorado para além da base bolsonarista radical. A bem da verdade, o senador não consegue nem mesmo unir o campo que supostamente o apoia. Aqui é verdade. E aqui eu não sei se o Flávio conseguirá, porque eu acho que não passa sobre o Flávio conseguir ou não. As eleições de 2018 foram um claro exemplo, e a de 2022 também. Eu não sei se vocês estão lembrados, mas o Partido Novo, né, defendeu o voto nulo no segundo turno. Na época foi o Luiz Felipe Dávila, em 2022, defendeu o voto nulo. E o Partido Novo, em 2018, tinha o Amoedo. Porque o Amoedo é mais preparado que o Bolsonaro. Então, assim, isso aqui também não é nada novo. O que chama atenção agora, em 2026, são pessoas que eram nada antes de Bolsonaro, tipo Nicolas, que sabota a candidatura, joga contra, finge apoiar, faz corpo mole, fica compartilhando pessoas que só atacam Flávio Bolsonaro. Isso daí é um padrão. Aí teve a postura da Michelle Bolsonaro também. Aqui e ali, a imprensa noticia murmúrios de insatisfação de seus aliados com a condução de sua campanha. Ora porque Flávio é bolsonarista demais, ora porque é bolsonarista de menos. A bagunça é tanta que foi necessário que Jair Bolsonaro mandasse divulgar uma carta na qual reafirma que seu candidato é Flávio. Isso aqui o Estadão está coberto de razão. A carta só existiu, só se fez necessária por causa de toda essa gente que ficava fazendo corpo mole. Ademais, o senador ganhou como poderosa inimiga sua madrasta, Michelle Bolsonaro, que resolveu sabotá-lo, sabe-se lá com quais intenções. Exatamente. Talvez nada disso importe para Jair Bolsonaro. Aí tem que atacar Bolsonaro também. Cujo Dedazo lançou o filho na fogueira da campanha, o raciocínio do patriarca do clã é óbvio. Tem um Bolsonaro na disputa, assegura que nenhum outro candidato de direita tomará o espólio bolsonarista, mesmo que Flávio perca a eleição. Não, não é sobre isso. Era muito mais fácil até para Bolsonaro ter indicado o Tarcísio, como o Estadão queria, como o mercado financeiro queria, como Ciro Nogueira, todo o Centrão queria.
Mas, como o Bolsonaro bem escreveu na carta de dezembro, é só pegar e ler. Ele fala, diante aí do clamor popular, do que as pessoas esperam de mim, né? Da continuidade do nosso projeto, eu vou mandar o Flávio aí, viu? Não dá pra ser o Eduardo, então vamos botar o Flávio aí, né? Eu acho que é o único radical suficiente que dá para mandar. E aí isso aqui, inclusive, né, o que a candidatura do Flávio representa, deveria servir para qualquer pessoa entender que tem outro ponto que é mentira. Que a história, não, se o objetivo da oposição é só tirar o Lula, não é só tirar o Lula, pelo menos não é o meu objetivo, eu não quero só tirar o Lula, eu quero resolver os problemas do Brasil, eu quero tirar o Brasil do buraco, eu quero romper com essa lógica oligárquica que sequestrou a nação. O eventual sucesso de qualquer outro nome da direita, fora da família, significaria devolver os Bolsonaros ao subsolo da política miúda, lugar de onde nunca deveriam ter saído. Vem cá, Tarcísio de Freitas é governador de São Paulo, Zema foi governador de Minas, os dois maiores estados do Brasil. Um pelo Republicanos, outro pelo Partido Novo. Em nenhum momento eles foram obrigados a seguir a cartilha, foram sabotados por interesses mesquinhos dos Bolsonaros dentro do partido. Por quê? Porque eles não são do PL. O que é que eles se tornaram? Pelo que eles são conhecidos? Qual é a grande briga que eles compraram? Vocês acham mesmo? Não. Ele vai ser presidente. Pronto, agora o pessoal vai começar a defender o Tarcísio. Por quê? É muito mais fácil a direita passar o trator em cima do Tarcísio e o Tarcísio perguntar, tô apanhando da imprensa, da direita, da esquerda, todo mundo. É, tá apanhando todo mundo, porque você não consegue representar a nossa luta. Enfim. Por isso, hoje a candidatura de Flávio se justifica cada vez mais somente nos cálculos estritamente pessoais de Jair Bolsonaro. Mais uma vez, o negócio, as pesquisas, as redes sociais, todas as pessoas que estão convictas no voto no Flávio e que apoiam o bolsonarismo e muitas vezes, inclusive, rejeitam o termo. Não, não faz nem questão de ser direito, eu sou bolsonarista. Ainda que a eleição esteja relativamente distante e considerando que muitos eleitores deixam para tomar sua decisão às vésperas ou no dia da votação, as pesquisas indicam que Flávio já não é o único candidato da direita com potencial de fazer frente à Lula no segundo turno. Seu maior trunfo na disputa era seu nome capaz de derrotar o petista, já que suas qualidades pessoais como presidenciável são reconhecidamente inexistentes. Agora, esse trunfo foi perdendo força. Não tem nenhuma qualidade, nenhuma. Nenhuma. É zero. Tá bom. Eis, portanto, uma chance de ouro para que a oposição de direita finalmente se liberte dos Bolsonaros. E antes que seja tarde, se articule para oferecer aos eleitores o melhor dos dois mundos. Uma candidatura capaz não só de derrotar Lula, mas também de conduzir o Brasil para uma urgente mudança de rumos, tirando o país do deserto, da baixa produtividade, do investimento pífio, da falta de ambição, da polarização política estéril, a polarização que é o problema. Tem que voltar para o governo do FHC e da acomodação de conveniências privadas em detrimento do interesse público. É isso, é. É a terceira via que vai resolver. Só para reforçar que sim, Lula tem a vantagem por estar com a máquina na mão. Se os parlamentares estão com isso daqui, mas no Lula. Eu tô. Isso posso me alegrar. Isso é sobre o Lula em específico. Injeção de verba de emenda em municípios sobe 20% ano eleitoral e vira trunfo para congressistas. Até o começo de julho, 26 bi e meio foram transferidos ante 22,17 bi em 22. Repasse ajuda deputados e senadores a criar alianças políticas locais. Esse é o Brasil real. Aí, a insatisfação, né, do Estadão no final, não. A gente mudar aí essa relação do setor privado com o setor público. Queria muito ver o Estadão. Primeiro lugar, sabe fazer o quê? O Estadão tem uma área de textos que são pagos pelo anunciante. A pessoa paga e o texto é postado. Tem diversos textos da JBS no site do Estadão. O Estadão, se ele quer dar um exemplo, ele devia parar de publicar os textos da JBS. Falando, eu acho que vocês são moralmente errados. Não daremos esse prazo para vocês. Aí eu começava a levar a sério. Mas enfim. Aí o Lauro Jardim escreve assim, né? Vale e JF, que é o grupão da JBS, né? JBS é um dos braços da JF, então os irmãos Batista, assinaram um termo de confidencialidade
sobre a eventual compra de Minas dos Batista. A gente tá comentando ontem, né? Minas Energia, Alexandre Silveira, tudo mais. Meses atrás, a Vale e a JF, de acordo com alguns conselheiros da mineradora, assinaram um termo de confidencialidade para tratar de uma eventual compra por de

De acordo com alguns conselheiros da mineradora, assinaram um termo de confidencialidade para tratar de uma eventual compra por pa de parte ou de todo das minas dos Irmãos Batistas em Corumbá, Mato Grosso do Sul, conhecidas como Sistema Centro-Oeste, um negócio que afinal não foi em frente. Aí ele traz mais atualizações. Viagem de conselheiros da Vale às minas dos Batista foi feita a pedido de Alexandre Silveira, o mesmo ministro que estava à frente já do ministério quando teve aquela denúncia da revista Piauí envolvendo aí a compra de energia da Venezuela, porque o estado de Roraima não está conectado ao restante do Brasil, né? Ele tem que importar. Os Batistas estavam ali no meio, teve algo muito estranho na época. A medida provisória também, que rateia o prejuízo da Amazonas Energia para do país. Aí tá ali que, segundo Daniel Stiller, contou em conversas privadas, ainda na condição de chairman da Vale, a ida de alguns conselheiros da empresa para visitar as minas dos Irmãos Batistas em Corumbá se realizou após um pedido feito pelo ministro Alexandre Silveira, que, segundo consta, se tornou é hoje um homem bilionário, tem em torno de 4 bilhões de reais em patrimônio diverso. Isso é um muito inteligente, um baita empresário. Dos então três conselheiros da Vale, somente viajaram Stiller, Manuelino Oliveira, o Oli, a Wilfred Bruidin, Reinaldo Castanheira e Heloísa Bedix. Os outros sete não foram comunicados da visita. Aí, 10 da manhã de ontem, o Alexandre Silveira entrou em contato para negar que tenha feito qualquer pedido a Daniel Stiller a respeito das minas dos Irmãos Batista. É leviana qualquer especulação neste sentido. Pois é. Esse é o Brasil de, esse é o mês de Lula, não é o Brasil de Lula, dos campeões nacionais. E há quem diga que Lula e Bolsonaro são iguais. Aí, para falar da turma que diz que Lula e Bolsonaro são iguais, e chegar na notícia do Guilherme Amado, foi uma das melhores do dia de ontem. Quem assistiu o vídeo de ontem viu uma postagem, esqueci o nome do cidadão, que é um Faria Limer, dizendo que talvez seja melhor perder a eleição. Talvez seja melhor perder a eleição, porque a gente perde e a gente acaba com a família Bolsonaro. O cara da Faria Lima, a gente mostrou ontem. Aí a turma do Quinto Elemento escreveu esse texto, que pega aquela história da Fiesp, da Febraban, toda aquela turminha que assinou a Carta pela Democracia, e amplia isso daqui para trazer para o centro da história a perseguição que o Bolsonaro sofre. A democracia da Faria Lima fechou para balanço. Em 2022, bancos, industriais e entidades empresariais apresentaram-se como guardiões do Estado de Direito. Assinaram manifestos e repetiram que democracia, independência entre os poderes e respeito às instituições eram valores inegociáveis. A Febraban aderiu ao documento articulado pela Fiesp em defesa da democracia e da justiça. Naquele momento, a Faria Lima encontrou voz, palco e vocabulário cívico. 4 anos depois, esse compromisso enfrenta um teste menos confortável. Dom Pedro III proibiu Flávio Bolsonaro de visitar o país por 90 dias. Em seguida, suspendeu por 30 dias as demais visitas sociais externas a Jair Bolsonaro. A medida contra Flávio atravessa o primeiro turno e impede que um pré-candidato à presidência encontre o próprio pai durante praticamente toda a campanha. Tudo começou com a divulgação de uma carta em que Bolsonaro manifestava apoio político ao filho, que só foi necessária pela turma que joga contra. A partir dela, uma decisão individual rompeu temporariamente o convívio familiar, alcançou pessoas que não participaram da publicação, porque os outros filhos, Carlos e Jair Renan, também não vão poder visitar o pai. E ampliou o controle judicial sobre manifestações atribuídas ao ex-presidente. Não é preciso ser bolsonarista para reconhecer que o episódio ultrapassa uma disputa processual. Há uma questão institucional evidente diante do país e isso pesa. É justamente agora, porém, que os democratas corporativos de 22 parecem ter perdido a fala. Até o fechamento deste artigo, não havia manifestação pública da Fiesp ou da Febraban sobre a extensão da medida, seus efeitos familiares ou sua interferência no calendário eleitoral. Mas contra Bolsonaro vale tudo. As entidades que tratavam tensões com o judiciário como emergência democrática não demonstraram igual inquietação quando a excepcionalidade partiu do próprio judiciário e atingiu o Jair. O silêncio não prova concordância, medo ou cumplicidade. Revela, no mínimo, uma escolha de prioridades. Quando tarifas impostas,

0: impostos e ameaças a contratos entram em cena, datas públicas surgem com rapidez. Quando o pai é impedido de receber os filhos e um presidenciável é afastado de sua principal referência política durante a campanha, instala-se a cautela institucional. A Faria Lima não precisava declarar apoio a Bolsonaro, bastava fazer aquilo que dizia defender. Sustentar que nenhum poder está acima do escrutínio público e garantias não podem variar conforme a popularidade do atingido. A OAB mostrou que isso era possível ao invocar prerrogativas profissionais sem absolver o ex-presidente, atacar o Supremo ou aderir à candidatura. Defendeu um princípio, não um personagem. E a turma encerra falando que a Fiesp e a Febraban poderiam fazer o mesmo. Poderiam perguntar se separar pai e filho por 90 dias era compatível com os valores que proclamavam. Poderia lembrar que decisões judiciais devem ser cumpridas sem transformar obediência em silêncio reverencial e que independência entre os poderes não significa imunidade à crítica. Preferiram até aqui a discrição. A pergunta não é se banqueiros e empresários gostam de Bolsonaro. É se acreditam na democracia que anunciaram ao país de 2022. Princípios só merecem esse nome quando valem também para adversários, condenados e figuras impopulares. Quando dependem do alvo, tornam-se instrumentos de ocasião. Democracia com rede ideológico não é compromisso institucional e posição de carteira. E quando possível o excesso não ameaça lucros, nem aparece na planilha de risco, a democracia da Faria Lima fecha para balanço. E tá aí. Saiu ontem, lá no Guilherme Amado. Faria Lima cobra duas contrapartidas para se render ao favoritismo de Lula. Pode matar Bolsonaro. Pode matar em praça. Olha, se falar assim, vai matar. Em praça pública, vai matar. Vocês querem o quê? Quer dinheiro? Estrutura? A gente paga. Só tem que manter essa lei nas alturas. Só isso. Vai ter vida parentista, vida boa parentista. Pode passar o trator. Essa turma não tá nem aí. Pode tirar a vida. Até porque a vida de milhões de brasileiros, né? Milhões não. Mas de milhares de brasileiros são retiradas todos os anos. Olha aí, o PCC, Comando Vermelho. Gente, quando um celular tá perdendo a vida, às vezes até por menos. E ninguém liga. Operadores da Faria Lima exigem um fim dos ataques à Selic. Ó, Lula. Deixa a Selic em paz. Deixa o Galípolo fazer o trabalho dele. Ah, meu Deus do céu. E uma solução para os juros da dívida antes de darem um braço a torcer. Mano, é solução. Ninguém tá nem pra solução. É só pagando o bem que mal tem. Pagando o bem que mal tem. Por isso que a eleição não é sobre retirar o Lula. Não é só tirar o Lula. É romper com isso daqui. É romper, romper. Eu, por mim, já classificava aí toda essa turma da Faria Lima como uma organização terrorista. Tratava igual trato o PCC Comando Vermelho. Sabe, o PCC, inclusive, tá na Faria Lima. Então, de tabela, trata do mesmo jeito. Que é um cara que inclusive trabalha no mercado financeiro, ele fala, repeti-lo-ei, Flávio Bolsonaro, não perca seu tempo falando com a Faria Lima. Converse com 2, 3 banqueiros, Itaú Bradesco, outro, e simplesmente ignore o restante. São irrelevantes e estão no colo do Lula há anos. Foco de campanha devia ser inflação, violência e saúde. Pois é. Dá uma banana pra essa galera. Aí você vê. Falei que ia ter uma notícia especificamente sobre o Lula. Os 22 bilhões foi para todos os parlamentares. Todos. 513 deputados, 81 senadores, quase 600 pessoas. Só o Lula, por outro lado. O governo Lula dribla arcabouço fiscal e libera 145 bilhões em crédito em ano eleitoral. Rapaz, velho. Cadê a turma da austeridade fiscal? Cadê? Estudos elaborados pela gestão petista para defender medidas dizem que propostas geram emprego e arrecadação. Para especialistas, porém, projetos elevam dívida pública e estimulam inflação. E aí? Isso aqui tudo vira ativo de banco e de quem financia o Estado. A única preocupação dessa galera é se o Brasil pagará juros dessa dívida e controlará a inflação no período com alguma reforminha entubando na classe média. Esquerda é distribuidora de dinheiro do pobre, que tem que ir 83 para a elite. acha que vai parar no bolso de quem esse dinheiro aí que tá sendo liberado? É tipo a linha de crédito que é liberada com base no teu FGTS. São as medidas que o Lula dá, que no final do dia é só pra enriquecer banqueiro e a turminha, os amigos do rei. Mas Lula e Bolsonaro são iguais. É o que eles repetem, né? Todo santo dia. A direita sem Bolsonaro. Aí você vê, você vê, né? 145 bilhões. Olha a cifra. 26 bilhões de emendas. Olha a cifra. Aí ele sai de bilhão para milhão. E esse milhão é espalhado para várias pessoas. Milhão. Aqui vai ser um peido, né? Polícia Federal estima gastar 95 milhões com segurança de candidatos a presidente em 2026. Não, o que é isso aqui, rapaz? Isso aqui é troco, tá preocupado. Você nem é pra que fazer esse levantamento de dinheiro. Já tá sendo derramado pra tanta coisa. Então, o quê? Tá preocupado com a PF tá gastando com segurança dos candidatos? Aí o Flávio comenta aqui assim, ó. Peço que os servidores da PF que estariam à minha disposição sejam destinados imediatamente para investigação do roubo dos aposentados do INSS. Se a desculpa oficial do chefe da PF para não investigar Lulinha, acusado de receber mensalinho do careca do INSS, foi a falta de efetivo, quero dar minha contribuição para que o dinheiro roubado no governo Lula seja devolvido aos aposentados. Além disso, não confio no atual chefe da PF. Não vou correr o risco de ele próprio infiltrar pessoas na minha campanha. A partir de 27, nossos policiais federais serão valorizados, voltarão a ter autonomia para trabalhar e investigarem bandidos, ao invés de receberem ordens para perseguir opositores de Lula. Aí eu pergunto para você, sem nenhuma pirraça, óbvio que aqui tem uma questão eleitoral também, mas é totalmente sem fundamento essa preocupação do Flávio? Falando assim, irmão, eu prefiro nem ter a turma da PF perto de mim. Tenho até medo. É sem fundamento? É sem fundamento? Aí saiu hoje uma notícia lá no Globo falando o seguinte, olha, aliados de Flávio estão preocupados com a fala do senador, porque eles dizem que mais da metade da Polícia Federal é bolsonarista. Ô, irmão, os caras da Polícia Federal, no mínimo, são formados em direitos, né? Estudaram e passaram no concurso. Eles não têm que 83. Eu acho que quando eles pegarem, lerem um tweet de 4 parágrafos, eles vão conseguir entender que Flávio Bolsonaro não está atacando a Polícia Federal. Pelo contrário, no último parágrafo, ele ainda está falando que vai ter valorização da polícia. Então, calma lá, sabe? Ninguém vai se sentir ofendido. Ai, meu Deus, estamos sendo atacados. Ai. Vocês deviam parar de ficar dando entrevista para a Globo e ficar jogando contra e começar a jogar a favor. Vocês deviam abraçar a frase do Flávio e dobrar a meta. Aí você continua. Brasil tem pior retorno à população entre países com maior carga tributária. Imagina mais 4 anos de Lula. Tem gente que vai falar, não, mas 4 anos eu estou acostumado. Já estou acostumado. E aí esse monte vai se livrar dos Bolsonaros. Beleza. Aí o Marcelo até diz, né? Parabéns, Faria Lima. 4 anos de Lula. Vamos lá. Flávio Bolsonaro foi o único candidato. Falou, eu vou suspender, nem que seja por pelo menos 1 ano, a reforma tributária. Do jeito que tá, não dá. A reforma tributária, que passou daquele jeito, além de ter o maior IVA do mundo, ela veio com um sistema chamado split payment. O que é isso? E como isso vai impactar a sua vida? Eu vou deixar que o Adolfo Saxida explique.
1: Olá, meus amigos, meu nome é Adolfo Saxida e olha só, eu quero te falar sobre o split payment. Você provavelmente nunca ouviu falar disso. Split payment é uma das inovações da reforma tributária que foi aprovada. Eu digo que a maior parte dos senadores e deputados federais nem sabe o que é isso. Eu digo por quê? Porque se soubesse, não tinham aprovado. Isso para mim foi uma manobra do governo que não explicou direito e acabou conseguindo aprovar algo que de outra maneira nunca teria sido aprovado no Congresso Nacional. Split payment é o seguinte: assim que você pagar qualquer conta, o dinheiro dos impostos vai direto pro governo. Como é que funciona hoje? Eu tô aqui, por exemplo, eu tô aqui na minha casa, tô vendo ali na frente tem um café, né? Ali ao fundo tem uma construção. Então, olha só, você chegou lá naquele café e pagou um pão de queijo e um café. você não só pagou o pão de queijo e o café, como pagou parte de imposto também. Como é que é hoje? O café recolhe os impostos, ele fica com esse dinheiro por um tempo, por 20, 30, 40 dias, a depender de como funciona, da data que você faz a compra, e depois paga o governo. Com o split payment, o dinheiro vai direto para a conta do governo. Mas se você acha isso ruim, aqui atrás de mim, ó, tem um terreno, tem uma construtora, está construindo um prédio. Olha só o que, que vai acontecer. Toda vez que a construtora, ela contratar uma obra, tudo, ela também tem o desembolso do dinheiro para quem ela está contratando. E quem ela contratou também recebe um dinheiro. Como é que funciona isso? O cara que recebe o dinheiro, ele vai fazer a obra, vai fazer parte da obra, e ele recebe tanto parte dos impostos como parte do dinheiro para ele. Ele fica de novo 20, 30 dias com o dinheiro e depois é obrigado a pagar os impostos para o governo no acerto que tem todo mês. Ora, o split payment, o dinheiro que a construtora pagar para essa pessoa, a parte do imposto vai direto para o governo. E a parte que a construtora retém também vai direto para o governo. O que, que isso quer dizer? Quer dizer que você vai afetar duramente o capital de giro de todas as empresas brasileiras. Eu não vou nem entrar em detalhes aqui, que às vezes você faz uma compra e depois volta atrás e o governo já recebeu a parte dele, você vai ter que correr atrás do estorno desse dinheiro. Eu estou dizendo o óbvio. Se o próximo presidente for alguém que vai me ouvir, split payment não vai entrar em funcionamento nunca no Brasil. Isso é um atentado contra todas as empresas brasileiras que vão ter problema no seu fluxo de caixa. Isso é um absurdo. Fiquem com Deus.
0: O Saxida ainda está falando em nível de empresa. E o informal? Quem você vai defender que o informal siga sem pagar imposto? Óbvio que eu vou defender que o informal siga sem pagar imposto. Tu acha que o cara vai conseguir? Do jeito que as coisas já estão, assim, o cara vendeu um picolé na praia, recebe no Pix, vende um picolé de 3, um pedaço já foi mordido pelo governo. Não dá. Isso aí tudo tá entrando. Né, pra... Tô tão pro lado aqui, eu tô quase desaparecendo aqui. Tem que ficar mais pro lado de cá. Eu falei assim, mas que coisa, né? Mas Lula e Bolsonaro são iguais. Meu Deus do céu. Dá pra piorar muito as coisas no Brasil. Cresce o interesse de empresas brasileiras em ter operação industrial no Paraguai. São empregos que estão indo embora. Depois de Lula e dólar, outros grupos avaliam incentivos fiscais e custos no país vizinho. O melhor ministro do governo do Paraguai é o Haddad, né? É quem mais está gerando emprego no Paraguai. É um desafio para muitas pessoas chegar até o fim do mês, disse o do maior supermercado do Brasil. Pablo Lorenzo comanda o grupo Carrefour Brasil, líder do varejo alimentar, com 123,5 bilhões de reais em vendas. A Ana diz, né? Vejam só, até o CEO do maior supermercado do Brasil está vendo que o poder de compra do povo sumiu. Tempos difíceis virão. E aí, Flávio Bolsonaro ontem postou um vídeo muito bom mesmo, que espero que a campanha siga nesse tom. Cara, é se conectando com a população diretamente, falando da dor que o povo vem sofrendo. Ele tá ali, ó. Você já passou raiva neste fim de semana? Não? Então, vá ao supermercado e tente encher o carrinho de compras. Depois, volte aqui nos comentários e me conte qual foi o preço ou o produto que mais te irritou. E o Jordan comenta, rapaz, se focar nisso e segurança pública, o Flávio tá eleito. Agora, se continuar ouvindo os liberais da campanha, vai jogar fora essa eleição. É só seguir a receita que elegeu o Trump e a direita por todos os países. As Américas e Europa. Moderação e acenos ao centro, não elegeu ninguém. Aí o Gloves continua. Imaginem em campanha. Flávio Bolsonaro rodando supermercados, padarias, farmácias, feiras e mostrando o absurdo dos preços. Gerando aquele efeito cadeia, as pessoas também compartilhando seus vídeos, esses vídeos sendo compartilhados, tornar um movimento no Brasil. Enquanto isto, esquerdistas tentando defender, dizendo que na verdade está tudo controlado e que a inflação é apenas 4%. Inflação do Marcinho Pokémon. O vídeo de Flávio, 4

Inflação do Marcinho Pokémon. O vídeo de Flávio, 4,2 milhões de visualizações no Instagram em 12 horas, mesmo sem divulgação dos influenciadores da direita. Pois é. E a gente tava comentando de ontem aquela postagem do Paulo Figueiredo, que mostrava lá, a mediana do Flávio tava gerando em torno de 600 mil visualizações. Então aqui é o segundo vídeo mais visto do Flávio, depois do que ele tem que se pi e acabou. Ele manda um baita de um F, né, pra turma do crime organizado, que foi, passou de 9 milhões. Então já é o segundo que mais teve alcance nos últimos dias. Eu acho que esse é um sinal, né? Olha, o caminho tá aqui. É falar da dor da população, o preço da comida, o que tá acontecendo. E isso sem apoio. Quando você olha para setores da direita, a direita sem Bolsonaro, a direita do Estadão, ali, ó, um ótimo exemplo. Janaína Pascoal está fazendo propaganda, senador. Ruim esse vídeo destacando as marcas. Se não estiver, penso que deveria evitar esse tipo de vídeo. Se seguir com essa linha, evite mostrar as marcas e não fica legal falar palavrão, parece forçado. Bom, os números mostram o contrário. Aí o Vinícius, que dias atrás estava pedindo até a União da Direita, né, Vinícius? Dando lição de moral. Li e não segui. É sério que essa sua observação? O povo se identifica instantaneamente com a situação, pois é a vida nua e crua do cidadão se ferrando na hora de fazer as compras. O recado foi muito bem dado. Pois é. Você está dividindo na direita, Vinícius. Não foi isso que você estava mandando a gente fazer. Aí o Gloves comenta assim: viralizou, mas senti falta da galera da direita, né? Para impulsionar esse vídeo. Bom, a galera da direita estava ocupada. Ou não, né? Isso aqui na verdade não é ocupado. O ocupado é esse daqui. É, eu não lembrar na a ordem que eu coloquei. O irmão do Cleitinho faleceu, né? E como disse o Vinícius, foi muito lamentável a perda do senador Cleitinho. E roga a Deus que conforte o coração dos familiares nesse momento difícil. E um dia da política, né? Prestou solidariedade ao Cleitinho. Se perdoa, irmão, jovem. Tá louco. Eu não quero nem saber como é isso. Eu não quero experimentar isso na pele nunca. Que Deus o abençoe a família do Cleitinho. Só que o Vinícius destaca outra coisa, né? Também é muito triste e um completo absurdo. O padrinho político do Tarcísio, Jair Messias Bolsonaro, está proibido de receber seus filhos, sem pedido de receber seu advogado constituído, que é o Flávio. Sua cozinheira tem que passar pelo constrangimento de entregar o celular para poder trabalhar. Eu não sabia disso, mas desde maio a costureira tem que deixar o telefone, né? Vai que Bolsonaro use. E diante disso tudo, Tarcísio não dá nenhuma declaração de repúdio ao que ocorre. Tarcísio não fala do tarifaço, não defende Bolsonaro, mas é isso, né? É pelo bem da direita. Eles estão ocupados, fazendo outras coisas, não sei o quê. Aí pergunta: cadê a direita para ajudar? Olha lá. Agora, jornalista Samuel Panche, o marceneiro do Metrópolis, descobre qual local foi tirada a foto do sicário com Flávio Bolsonaro no hotel Fazando, no Rio. Bom, é meio complicado, né? Assim, foi tirado a foto do sicário. Se quisesse fazer uma coisa minimamente decente, eu falaria o seguinte: descobre qual local sei lá, foi tirada a suposta foto do Flávio. Porque assim, quem garante que aquela foto do Flávio, né, com outra pessoa e você mudou a pessoa e colocou o sicário? Não, pega aqui o Flávio e bota o cigarro do lado. Quem garante?

0: Bolsonaro desautorizasse algumas pessoas, pois é. O que é que o Nicolas vai fazer hoje? Compartilhar de novo o espaço liberdade. E você vê que é um comportamento que é muito similar à turma da Globo, né? Denunciada nas rachadinhas, mulher de Flávio abandona perfil discreto e ganha protagonismo em busca do voto feminino. Aí o Júnior Japa comenta: Fernanda, esposa do Flávio, entra na campanha do marido em uma caravana feminina pelo Brasil. O Globo, para anunciar, tem que mencionar denúncia de rachadinha no título, para tentar assassinar a reputação dela. Na metade do texto, eles soltam a verdade que muitos não vão ler. Foram apenas denúncias e nada foi encontrado de regular. Denúncias qualquer um faz, ser denunciado é diferente de condenado, mas os liberais só vão usar a manchete para fazer campanha para o Lula. Isso não é jornalismo, é mais tentativa de destruição de reputação. O método se repete. Até aqui, né? A peça acabou arquivada, sem o método ser analisado com base em vitória da defesa a partir do questionamento sobre aspecto técnico do inquérito. Aí ontem, pegando ali o gancho no supermercado, né? O preço do supermercado tá muito caro, ainda bem que falou supermercado. Agora pegando o gancho nessas confusões na direita, na verdade, o Flávio foi lá com a turma do Cariani, treinou lá com o Júlio Balestrin, e entre uma série de exercícios e outra, ele falou sobre o Brasil, sobre o que estava acontecendo, e o Flávio repetiu uma fala que não é a primeira vez que ele fala isso. Isso me incomoda, sabe? O fato disso daqui, gente, não ser novo, deveria chamar a atenção das pessoas, porque assim, cara, se a gente já soube disso daqui tempos atrás, por que só estão se escandalizando agora? O Flávio falou isso daqui, inclusive, em um dos âmbitos aí do mercado financeiro, a gente comentou em vídeo, eu destaquei isso daqui, eu falei, pô, importante isso daqui. Não, acho que foi na entrevista da Veja, na verdade, que o Flávio falou várias coisas dentro disso aqui, ele falou essa questão aqui do Bolsa Família, mas vamos aqui ouvir.
1: 70% de quem recebe Bolsa Família hoje trabalham. Essa mentalidade, o cara recebe Bolsa Família, é vagabundo. Não é a maioria. A maioria trabalha, mas trabalha informalmente, porque se assinar a carteira,
2: perde o
1: perde
2: benefício.
1: benefício. E a gente tem que entender, Julião, tem muitas vezes um cara que, pô, passou fome. O cara não tinha o que comer de verdade. Recebe hoje os R$ 600 que o Bolsonaro deu. O valor foi o Bolsonaro que deu. O que que tá na memória dele? Pô, eu tô até trabalhando aqui, tá vendendo alguma coisa no sinal de trânsito, um pano de prato, vendendo um saco de lixo no sinal de trânsito. Mas se ele não puder trabalhar, cara, ele tem que saber que tem aquela segurançazinha dele do Bolsa Família, que ele não vai passar fome de novo. A memória do cara é traumatizante quando ele passou fome. Então essa é a segurança do cara. Se a gente tem esse programa no celular, o cara sabe, ó, vou falar pra você, se você quer receber Bolsa Família, se você conseguir um emprego de carteira assinada, você não vai perder seu Bolsa Família. O cara, pô, já posso trabalhar com carteira assinada, ou posso abrir a minha microempresa, que eu não vou perder o Bolsa Família, porque se der errado a minha empresa, se eu for demitido, eu posso voltar pra cá com garantia, com segurança.
0: O Flávio falou sobre isso antes. Eu, quando abordei em vídeo, eu trouxe exemplo, inclusive, de um amigo meu. Eu falei, pô, meu amigo, ele é dentista lá em Feira. Aí tem uma menina que é diarista na casa dele. Eu não sei se ela trabalha 2, 3 dias na casa dele e um tempo lá. E assim, aí ela não quer trabalhar de carteira assinada, essa menina. Ela trabalha 3 dias na casa dele, mais 3 dias na casa de outra pessoa. Ela falou assim, ela não quer trabalhar de carteira assinada. Porque se ela trabalhar, ela perde o benefício. Ele falou que tava conversando com a menina. Ela tira, tipo assim, faxina. Não sei quantos dias são por semana. Eu sei que ela tira, tipo, acho que R$ 1.800, um negócio desse. R$ 1.800, mas não tem nada, não tem vale, não tem nada. Acho que R$ 1.800. Só que ela faz mil e pouco, quase. Acho que dá quase R$ 1.000 de auxílios. Eu não lembro exatamente, mas eu comentei sobre isso na época. E aí a gente falava, bicho, essas pessoas, não é que elas não trabalham. Elas trabalham na informalidade, para continuar recebendo Bolsa Família, porque ninguém consegue sobreviver com R$ 600 no Brasil. Esse aqui é o Júlio Balestrin, que é do mundo da maromba. Quem comenta sobre a ida do Flávio e de outros pré-candidatos para falar com Cariani e com Balestrin nas últimas horas foi o Gorgonoide, que é o Léo Dias da maromba, né? Um fofoqueiro, um dos maiores fofoqueiros do Brasil. Aí o Gorgonoide, ele é empresário, ele tem várias academias pelo Brasil,

Pelo Brasil não, tá localizado em Minas Gerais. Enfim, tem suas academias, tem algumas outras coisas. Ele tava comentando da dificuldade que às vezes é para você encontrar um funcionário. Fala, bicho, se você fala pro pessoal, olha, tu não vai perder o benefício, tu vai continuar ganhando teu salário mínimo. Então, vem trabalhar, sabe? E aí você vai fazendo um processo pro cara voltar. Aí você vê que as pessoas que trabalham, que empreendem, que tem um mínimo de boa vontade, conseguiram compreender o que o Flávio falou. Todo mundo conseguiu compreender. Fora que, se a pessoa está recebendo Bolsa Família e depois arruma emprego, nada, a pessoa vai estar consumindo mais, gastando mais e o governo vai estar arrecadando mais. É bem simples de entender esse processo. O governo vai acabar arrecadando mais no final do dia. Não é difícil de entender. E isso não foi a primeira vez que o Flávio comentou. Eu não vou trazer aqui nenhuma postagem chorosa, só uma lá na frente. Só uma postagem e acabou. Por alguma razão, isto que o Flávio já tinha comentado no passado virou o maior absurdo nas últimas horas, que, meu Deus, o Flávio está se esforçando para perder a eleição, não dá! Olhe para isso! Aí eu falo, meu Deus do céu. Aí o Spartan compartilhou a postagem lá do Flávio, que o Flávio também escreveu isso aqui no Twitter, né? Falando, ó, não vou cortar o Bolsa Família. Vou manter o Bolsa Família mesmo que o beneficiário consiga um emprego de carteira assinada. Aí o Spartan diz, as pessoas não entenderam até agora o que o Flávio fez aqui. Assim como o pai dele, Flávio entende que não se pode simplesmente tirar o Bolsa Família. Há bolsões que não sobreviveriam. E ali existem pessoas de carne e osso que não ligam para lacradas da internet, porque nem conseguem ter internet muitas vezes. O segredo é, enquanto a pessoa arruma emprego e cresce, você vai desligando a pessoa do programa. Excelente medida, Flávio. Parabéns. Os bolsões que o Spartan está comentando. Senhor presidente, cartas a Lula têm queixas sobre custo de vida, relato de dívidas e até pedido de carro novo. Eu não coloquei essa manchete para falar que tem gente no Brasil que está reclamando do custo de vida. Meu Deus, não, gente. Vocês acham que mandar uma carta para o presidente da República vai resolver alguma coisa? Independente se tu é petista ou bolsonarista, tu acha que vai resolver? Tu acha que se Bolsonaro voltar, tu vai escrever, Bolsonaro, meu Deus, tô precisando de um carro novo. Tu acha que Bolsonaro vai te dar um carro? Óbvio que não. Isso aqui é o quê? É a inocência de uma pessoa, sabe? De realmente escrever uma carta e achar, não, tô falando com o presidente, mandei uma carta. Mandei uma carta! Uma carta! É o que o Spartan tá falando. Olha o que passa, sabe? A inocência na cabeça das pessoas. Obviamente que quem mandou uma carta acha que alguma coisa vai acontecer, né? Você acha que o cara ia gastar dinheiro, mandar pelo correio uma carta à toa. Tenta explicar. Parece que as pessoas nunca veem aqueles vídeos que tem muito no Instagram, TikTok, que fala assim, o Brasil vai ganhar o Hexa. Você quer que o Brasil ganhe o Hexa? É, quero. O que é o Hexa? Não sei. O que é o Hexa? Não sei. Quanto é metade de uma dezena? Eita, uma dezena? Aí chega duas meninas. Dezena é seis? Não. Seis é dúzia. Eu falei, ixi Maria. Esse é o Brasil. Em qual planeta está Portugal? Ah, não sei. Qual a capital do Rio de Janeiro? Maracanã? São vídeos aqui, tem uns montes. Tu chuta uma árvore e cai 20 vídeos assim. Esse é o Brasil real. Rafael Gloves explica o que devia ser óbvio. Que tá ali no vídeo, inclusive, do Flávio falando com o Júlio Balestrin. Quem hoje recebe Bolsa Família, em sua grande maioria, também trabalha, porém sem registro. Empresas que não conseguem contratar por fora estão com dificuldade de mão de obra, o que limita o crescimento. E no fim, o próprio governo arrecada menos, tendo cada vez mais gasto social, porque o modelo atual incentiva a busca por assistência, mas informalidade. Quem hoje vive de bolsa precisa de uma transição à formalidade. Não vai rasgar a bolsa garantida por trabalho formal, ainda mais para ganhar um salário mínimo. Pelo pouco que vi, a proposta de Flávio inclui qualificação via rede de ensino profissional e cashback incentivo para quem completa ciclo de cursos e treinamentos. Milhões se qualificarão e o saldo em alguns anos será de milhões de pessoas que automaticamente não precisarão mais de bolsa, pois ganham muito mais empreendendo, serão, né, contratados por terem uma profissão real. Este modelo quebra o ciclo atual, que é repetindo o incentivo ao insistencialismo mais à informalidade.
Aí o Mafinha perde um pouco mais de paciência com quem tava reclamando e diz assim: o tuiteiro que passa o dia dizendo que o brasileiro é macaco e tem que ir 83, chega na eleição querendo que o candidato, que tem uma pequena chance de vencer toda a máquina política do Brasil, justamente por contar com o apoio do Trump, faça exatamente o discurso que o tuiteiro maluco quer ouvir. Tuiteiro é igual a mulher, quer ouvir mentira gostosa no ouvido. Ah, mas o Renan Santos, Chico Linguiça, fala que vai acabar com o Bolsa Família, colocar o pobre para trabalhar e não sei mais o quê. Claro que ele fala. Ele tem 3% das intenções de voto. Com esse percentual, você pode prometer praticamente qualquer coisa. Agora, espere disputar uma prefeitura, um governo estadual ou a presidência da República com chances reais de vitória. Aí você vai descobrir que uma coisa é fazer discurso para agradar a bolha, outra, completamente diferente, é falar para um país inteiro e ter a responsabilidade por aquilo que disse. Esse foi um comentário que eu trouxe. Flávio está se esforçando muito, mas muito para perder. Sei lá, está estranho? Se isso não faz parte de um plano inédito, é muita burrice mesmo? Economia totalmente aniquilada? Era só explorar isso e a violência? Mas o cara está falando de aula grátis e Bolsa Família para CLT? Aí o Daniel Scott é liberal, né? Da Faria Lima. O pai deveria estar na presidência, mas não conseguiu simplesmente ficar calado. Ah. Bolsonaro está preso porque não conseguiu ficar calado. Não é por causa dos absurdos. Não é por causa da perseguição. Né? Bolsonaro perdeu a eleição, não porque foi roubada, mas porque ele não ficou calado. E o pior, quando você vê o que foi o abrir a boca de Bolsonaro, pra que Bolsonaro abriu a boca, você fala: caraca, bicho, Bolsonaro podia ficar calado e diversas pessoas perderem suas vidas, mas Bolsonaro fala: pô, esse caminhão aqui pode dar salvar vidas e eu vou optar por salvar vidas. Esse Bolsonaro, né? Esse Bolsonaro é um absurdo. Você tô falando pra vocês, o liberal, ele não liga pra vida humana. Por ele, mas tanto faz, ele não liga pra vida humana. São números, dinheiro, economia. Vendem a própria mãe. Aí o Vitor escreveu uma análise bem interessante, que é o que eu falei na introdução. De verdade, interessante mesmo. Parabéns aí, viu, Toca? Como tem muita gente dando pitaco e dizendo que Flávio tá fazendo força para perder, essa deve ser a 10ª postagem que passou pelo meu feed, eu vou trazer a minha visão sobre como poderia ser essa campanha do Flávio. E já adianto que eu não vejo margem para desespero. E Flávio não errou eleitoralmente trazendo esses adereços populistas. Campanha eleitoral no Brasil é sentimento, não é pauta explicada racionalmente, não é case de sucesso importado, é musiquinha chiclete e fazer o eleitor acreditar que tu tens a solução para o problema dele. Isso demanda repertório político, conexão e relativo conhecimento sobre os meios de ação de que o cargo público dispõe, independentemente dos juízos de valor de gente limpinha, cheirosa e sofisticada. O jogo sendo jogado é esse e ponto. Por se tratar de uma eleição para o poder executivo, é preciso apresentar a solução para tudo, obviamente dentro dos limites da capacidade do poder executivo no arranjo institucional brasileiro, aparentar ter solução para todos os dilemas dos brasileiros. Nesse caso, existe aí um alto volume de pautas que precisam ser organizadas, hierarquizadas e articuladas, inclusive com a escolha do tom para cada setor. O que é que ele quer falar? Aqui foi a introdução. Organizar uma campanha para presidente é como ser o maestro de uma orquestra. De forma sintética, o que eu faria como assessor ou coordenador do Flávio nesse pleito, lembrando que eleição nunca é igual e fórmulas prontas não existem, a segurança pública e a guerra contra o crime poderiam ser a macro narrativa da campanha, o macro, o grosso. Tipo a luta antissistema, né, do bolsonarismo. Eu vou pontuar porque eu vou fazer alguns paralelos com o que ele está falando com outras coisas, que acho que vai ficar mais fácil de entender. Com a recuperação do poder de compra e a desburocratização, dando o ritmo, e a seguridade social e os direitos humanos funcionando como pautas mais acidentais, ocasionais, para trazer harmonia e passar um sentimento de solução para o eleitorado. O Flávio no Flow me pareceu sem brilho, sem solução e sem conexão com os dilemas da população comum, mas isso é sintomático na campanha como um todo. Também acho que, se havia um lugar onde esse erro teria um custo mais baixo, era no Flow,
Apresentador isentão, bundão, com pouca noção de Brasil. Acho que o pitch do Flávio no discurso está muito descoordenado e por isso ele não consegue gerar tensão política e conexão com o eleitorado. Dentro desse jogo sentimental, o eleitor, ao ouvir o candidato, ele precisa mais sentir do que propriamente concordar racionalmente com o discurso. O Flávio precisa ter solução para tudo e principalmente precisa criar esse sentimento de esperança no eleitor. Comigo será resolvido. Eu tenho a solução. Mas isso não rolou. Porque a ordem das pautas, hierarquia, está desalinhado. A orquestra está meio que sendo mal conduzida. Isso na cabeça do Vitor. O Flávio ele fala muito sobre temas acidentais e temas acessórios. E pouco sobre o que realmente importa e gera conexão com o eleitor comum e despolitizado. Pega a pauta antissistema. A gente fala aqui, ó. Olha, a pauta antissistema. A gente está falando dessa tensão, né? O Estado que sequestrou.

Antissistema. A gente fala aqui, ó. Olha, pau do antissistema. Então, a gente tá falando dessa tensão, né? O Estado que sequestrou o país, essas forças e seus personagens no macro. Vez ou outra a gente vai trazer, como foi o vídeo de ontem. Pô, olha essa notícia. O vídeo de hoje. Notícia específica sobre a questão da Vale dos Irmãos Batista. Isso aqui é um ponto que envolve uma pauta específica dentro do Ministérios e Minas e Energia. Às vezes na campanha, na visão do Toca, tá pegando essas notícias que deveriam para exemplificar uma agenda maior, elas estão ficando em cima da agenda que deveria ser a agenda maior. Eu aconselharia o Flávio a organizar a campanha o seguinte: da mesma forma que os violinos principais e os coros vocais governam a melodia da orquestra, há uma pauta principal que baliza todas as demais. A gente parte por aqui. E daqui a gente vai variando. Vai abrindo caminho, mas sempre volta para ela. Uma macronarrativa que dá o tom geral, aquilo que as pessoas geralmente vão catarolar, que vai ficar na cabeça. Entendo que no caso do Flávio, isso precisa ser a guerra contra o crime e a insegurança do cidadão comum. Primeiramente porque isso é um risco existencial, pessoas morrem em assaltos, furtos de carros, celulares. Além disso, as facções criminosas têm domínio territorial e exercem influência política. É uma pauta que pode dar o tom geral da campanha. Porque a partir daí, é possível falar sobre seguridade social, segurança pública, economia e vários outros temas. Se você parar para pensar, essa luta real para libertar o Brasil do crime organizado e a segurança, você consegue sair dessa pauta para qualquer uma das pautas. Você consegue sair para o supermercado, você consegue sair para salário, você consegue sair para violência doméstica, violência as pautas femininas. Você consegue sair de tudo dessa pauta. Agora, se você coloca em ponto central a pauta feminina, você consegue sair dessa pauta para todas as outras? Fica meio sem nexo. Então, assim, cara, o que é que dá? Essa daqui é uma questão existencial do país. E daqui a gente consegue ir partindo para todas as outras. E sempre voltando, batendo na mesma tecla. É isso que o Toca tá querendo comentar, o Vitor. Enfim. É uma pauta que pode dar o tom geral da campanha, porque a partir daí, enfim, né? Mas simplesmente precisa trazer o sentimento que Flávio está em uma guerra existencial contra o PT. E que toda a corrupção, falência econômica e leniência para com o crime estão ameaçados pela candidatura e pela política que ele propõe. A melodia, isto é, a pauta principal, passa à emoção central da música. Como pauta, gera essa tensão de amigo versus inimigo, que é típica do político. O combate à lupa em proletarização, ou seja, a promoção da prosperidade geral, da oferta de emprego, da geração de renda, sem entrar propriamente em temas econômicos abstratos ou de seguridade social, pode dar o ritmo da orquestra, sendo pauta que dita tempo, agressividade e pulsação. A harmonia é o que dá o clima, a tonalidade, a sustentação, a melodia. Aqui pode entrar seguridade social, o apoio à mulher, o combate ao feminicídio. O Flávio passou tempo demais falando sobre essas pautas e pareceu pouco energético ao falar sobre segurança pública e combate ao tráfico. Poderia e deveria usar mais casos concretos de domínio territorial, né? Assassinatos, ações do crime organizado como um todo. A harmonia, falar acidentalmente sobre pautas como seguridade social, apoio às mulheres, direitos humanos, isso pode dar sustentação à melodia e suavizar o tom energético do combate ao crime organizado, né? Que fala assim, cara, a campanha parece estar muito pesada, né? Porque quando você fala de violência, crime organizado, fica meio pesado. Aí no meio você fala, pô, mas melhorar a vida, sabe? O pai de família, mãe, aí você faz de creche, aí você dá aquela aliviada, né? Não, sabe? Celular, Bolsa Família, o cara respira, aí depois volta e bate na tecla. É isso que ele tá tentando explicar. É muito mais sobre parecer inimigo do PT e solução para os problemas do eleitor do que propriamente tentar mostrar que é um Bolsonaro menos radical. O ajuste fino, o extra-classe, seria utilizar as ligações do PT com Folha de São Paulo, as FARC, gradativamente, inserindo pequenos elementos em debates ou discursos públicos. Por que as FARC parabenizaram Lula pela vitória em 2006? Por que o PT, enquanto partido, tinha ligações tão íntimas com Folha de São Paulo, grupo esse que Lula é fundador? Esses populismos são acidentais, mas não integralmente dispensáveis. E também não podem ser repudiados como se apenas uma classe média abastada fosse votante no Brasil. Ou como se não fosse um absurdo cortar todos os auxílios sem ter reestruturado a economia nacional e aberto postos de trabalho. Não há motivo para desespero. Principalmente porque Lula não tem resposta política para a crise do poder de compra e segurança pública. A busca por essas é mostrar essas respostas e mostrar que o Lula não tem essas respostas que vão eleger o Flávio.